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3: Agora no Corpos Celestes, a cover de Wicked Game com a releitura atmosférica do Tangerine Dream. 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

0: Ouvimos a original, Wicked Game, com Chris Isaak, um clássico dos anos 90. Antes, a releitura de Tangerine Dream.
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1: 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Nós acreditamos que a inteligência artificial está aproximando mais, facilitando mais e incluindo mais. Nós percebemos também que poucos sites estão preparados para receber pessoas com deficiências. Nós agora estamos indicando inteligência artificial para quem precisa, porque no fim das contas, tecnologia boa é aquela que está a serviço de todos. Fala aí, Mikael!
2: Salve, salve, morcegada! Mikael por aqui, trazendo informações sobre tecnologia a serviço da inclusão. Hoje eu vou falar de um aplicativo que se chama Eleven Reader. O principal objetivo do aplicativo é transformar qualquer documento, PDF ou qualquer outro tipo de documento em audiolivros.
3: E isso não é tudo. O aplicativo tem ajudado várias pessoas com vários tipos de deficiências, como visual, dislexia, TDAH, entre outros, a darem vida aos seus livros e e-books através de vozes geradas por inteligência artificial. No meu caso, eu tenho deficiência visual total e tenho testado o aplicativo desde outubro de 2024, quando chegou aqui no Brasil. E devo dizer, voltei a ler como gostaria e até melhor do que antigamente. O aplicativo está disponível tanto para Android quanto para iOS e é desenvolvido pela empresa Eleven Labs Inc., famosa por gerar vozes com IA. Inclusive, no site deles você pode tentar gerar a tua própria voz com apenas alguns segundos de áudio. Legal, né? Quem sabe um dia o nosso querido morcegão não eterniza a voz dele como narrador de livros. Seria legal, né, morcegão? Vai daí! Abraço, querido!
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9: Pode deixar o pacote aí na frente, eu tô chegando em casa.
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10: 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Em preto e branco, sabe qual é? Ela falou que você era irmão dela, mano.
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13: Olha, tia de sexta-feira, né?
14: Será que hoje é dia de tomar o espetaculoso e maravilhoso suco da confusão?
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16: 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Sextou!

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3: Vamos lá, essa é uma velha conhecida de todos vocês, mas a gente quer a ajuda de todos, para todo mundo cantar junto, vamos lá.

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4: Uau! Nós estamos aqui lançando a campanha Tecnologia Serviço da Inclusão. Nós acreditamos que a inteligência artificial está aproximando mais, facilitando mais e incluindo mais. Nós percebemos também que poucos sites estão preparados para receber pessoas com deficiências. Nós agora estamos indicando inteligência artificial para quem precisa, porque no fim das contas, tecnologia boa é aquela que está a serviço de todos. Fala aí, Mikael!
5: Salve, salve, morcegada! Mikael por aqui, trazendo informações sobre tecnologia a serviço da inclusão. Hoje eu vou falar de um aplicativo que se chama Eleven Reader. O principal objetivo do aplicativo é transformar qualquer documento, PDF ou qualquer outro tipo de documento em audiolivros.
6: E isso não é tudo. O aplicativo tem ajudado várias pessoas com vários tipos de deficiências, como visual, dislexia, TDAH, entre outros, a darem vida aos seus livros e e-books através de vozes geradas por inteligência artificial. No meu caso, eu tenho deficiência visual total e tenho testado o aplicativo desde outubro de 2024, quando chegou aqui no Brasil. E devo dizer, voltei a ler como gostaria e até melhor do que antigamente. O aplicativo está disponível tanto para Android quanto para iOS e é desenvolvido pela empresa Eleven Labs Inc., famosa por gerar vozes com IA. Inclusive, no site deles você pode tentar gerar a tua própria voz com apenas alguns segundos de áudio. Legal, né? Quem sabe um dia o nosso querido morcegão não eterniza a voz dele como narrador de livros. Seria legal, né, morcegão? Vai daí! Abraço, querido!
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0: With a Little Help from My Friends. Versão de Joe Cocker, original dos Beatles.
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10: Cérebro, o que você quer fazer esta noite?
11: A mesma coisa que fazemos todas as noites, Pinky. Tentar conquistar o mundo.

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Caneta que escreva. Achando a caneta, procura uma pessoa idônea, brasileira, de maior, que sabe escrever e tem uma excelente caligrafia. Após os primeiros socorros, consulte seu contador para que ele oriente como receber uma abundante restituição. Assim feito, é

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0: Wild Thing, versão de The Drugs. A primeira gravação foi de Wild Ones.
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0: Nós ouvimos agora o Corpos Celestes. Primeiro a versão que fez sucesso, em seguida a original. Você acompanha o Corpos Celestes na programação a cada 4 horas.
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0: 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Este sistema se chama Bat Radio e foi desenvolvido por André Gergolet. Nossa gratidão, André Gergolet e toda a equipe Morcegão FM. 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
16: Pediu, me dá!
17: E quanto é a bacia?
16: É 50, senhora. A senhora não quer aproveitar e levar uma baciada de James?
17: Nossa, mas ela tá toda durinha. Tá uma beleza.
16: Nós temos baciada de Rolling Stones também, senhora.
17: Nossa, mas esses aqui estão muito magrinhos. 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Aí eu vou comer um pastel e volto já. 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
16: 50!
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19: Bom dia, gente. Muito bom dia e boa sexta-feira para você. 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

0: Na sexta-feira, então, com certeza você ouviu a abertura do Mr. Anderson agora mesmo. Ele explica alguns detalhes sobre a Dona Mitico, e eu vou contar mais alguns. Dona Mitico era muito carinhosa, trazia bolos, pastéis e doces para nós da rádio. Ela era muito querida, e quando chegava, todos os funcionários da rádio eram chamados para comer os docinhos. Ficava um monte de gente cabeluda e tatuada em cima dela. E ela contava, dando risada, que os filhos não gostavam da rádio. Ela dizia que os filhos achavam a rádio muito barulhenta. E então, de repente, a Dona Mitico sumiu. Ela tinha idade avançada e nós imaginamos o pior. Ficamos preocupados. Um dia, depois de muito tempo, a Dona Mitico reaparece. Ninguém deu bola para os doces. Todos perguntaram quase junto e com muito interesse. O que aconteceu, Dona Mitico? Por que a senhora sumiu? Então ela respondeu. A última vez que estive aqui, caí em frente à rádio e quebrei o nariz. Achei que era por causa dos meus filhos, que estavam amaldiçoando a rádio. E parei de ouvir. Mas não aguentei e voltei a ouvir. Essa foi uma história que rolou nos anos 90. Hoje nós não sabemos do paradeiro da Dona Mitico. Nós torcemos muito para que ela esteja bem e em paz. Dona Mitico será sempre homenageada na Morcegão FM, com a divulgação dessa linda história e com um programa com o seu nome. Essa também é uma maneira de homenagear os ouvintes carinhosos da Morcegão FM.
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4: 5, 4, 3, 2... 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

0: Boa viagem, meninos. Boa viagem.
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3: Bom dia, um excelente dia. São 10 horas e 4 minutos na programação da Morcegão FM. Estamos falando ao vivo. Sim, ao vivo nessa sexta-feira. Graças a Deus, velho, que chegou a sexta-feira, velho. Graças a Deus.
2: Olha quem está aí, galera.
3: E pra nós aqui da Morcegão FM, essa semana foi mais curta, né, não? Porque nós tivemos um ao vivo segunda-feira pra dar uma animada na semana. E pra mim a semana ficou mais curta, né, cara? Ficou muito legal. É isso aí. Olha, um bom dia pra você, uma boa sexta-feira. Graças a Deus chegou a sexta-feira. Eu mandei agora uma foto no nosso grupo de WhatsApp esquentando a xícara do café pra que ela permaneça quente durante bastante tempo aqui com você. Eu tô aqui com a minha caneca do Led Zeppelin, lotada de café, quentinho, caneca quentinho. E eu queria levantar um brinde à sua saúde. Um brinde à sua saúde e à saúde das pessoas que você ama. Um brinde à sua saúde e à sua prosperidade. Um brinde à sua saúde e um brinde ao seu trabalho. Um brinde à sua saúde e aos seus amigos. E a todos os fins de semana maravilhosos, em primeiro lugar, a sua saúde. Um brinde! Ah, que gostoso, gente! Que bom estar aqui com você. Olha, são 10h06 dessa manhã. Nós estamos aqui para cumprir um compromisso. Aqui, palavra dada, meu velho, aqui é palavra cumprida. Aqui não tem conversa fiada. E nós temos já uma ordem de atendimento nesta manhã de sexta-feira. Toda sexta-feira, você que está pegando o bonde andando, toda sexta-feira, às 10 horas da manhã, nós estamos aqui na programação ao vivo para tentar encantar nosso padrinho, para tentar mudar o dia do nosso padrinho, para tentar mudar o astral, melhorar o astral, para tentar prestigiar o nosso padrinho e deixá-lo encantado durante o dia e deixá-lo diferente e fazer o dia ficar diferente, não é verdade? É isso aí, quando nós nos juntamos aqui, todos nós, numa sexta-feira ou numa segunda, por exemplo, nós aprendemos muito. Além de nos divertir, além de poder falar ao coração também em muitos momentos, a gente realmente se diverte muito e a gente aprende muito. Nós estamos começando agora o programa Na Hora. E é uma grande felicidade estar aqui, é uma grande felicidade conduzir esse projeto. Nada seria mais gratificante para mim do que estar aqui falando com você, trocando uma ideia com você, batendo um papo, me sentindo vivo, me sentindo útil, sabe? E nós temos uma notícia bastante triste hoje. O meu WhatsApp, aliás, eu queria agradecer toda a equipe Morcegão FM, queria agradecer todos os padrinhos, os amigos que se pronunciaram e que mandaram mensagens. É muito importante que você mande sempre mensagem para mim dizendo o que aconteceu no dia anterior, porque eu estou aqui dentro de uma caverna, velho. Às vezes estou editando um vídeo, produzindo a programação e estou fora do mundo. Absolutamente fora do mundo. E quando eu entro no mundo de novo, a informação demora um pouco para chegar, não é? Então eu agradeço muito as pessoas que bombardearam o nosso WhatsApp hoje e eu fiquei muito feliz em saber. É muito importante para mim saber do que está acontecendo, né? Nós estamos todos muito sentidos, né? Nós estamos muito sentidos com a perda de Luiz Carlini, né? Que Deus ampare, que Deus conduza e ilumina Luiz Carlini. Luiz Carlini estará sempre iluminando nossa programação com o seu talento. Foi uma estrela que brilhou aqui e agora brilha em outra dimensão, né? Que é que nós sabemos sobre isso, não é verdade? O que é que nós sabemos além de saber que somos todos iguais, né? Somos todos iguais, nós fazemos coisas diferentes, mas somos todos iguais, né? E é isso aí. E Luiz Carlini foi uma figura importante na música brasileira, né? E ficou todo mundo muito sentido hoje, ficou todo mundo passado, na verdade, né? Com a história que rolou, né? Infelizmente. Bom, a vida segue, né? Logo mais nós voltaremos a falar sobre o Luiz Carlini. Mas aqui fica, né, o nosso terno abraço, né? A família, né? Aos parentes, né? Especialmente a família, aos parentes, né? Mas também aos amigos, né? Os apreciadores, os fãs, né? Todos que curtiram tanto o trabalho dele. Nós logo mais vamos falar mais sobre Luiz Carlini. Hoje seria um bom dia, né? Pra gente fazer um mini especial, especialmente dele, né? Com músicas dele, né? Com músicas com a Rita Lee e tal. Nós vamos, ao longo do programa, desenvolver alguma ideia. Vamos ver se tem algum padrinho fazendo aniversário, porque quando o padrinho faz aniversário, ele escolhe as 5 músicas do mini especial. O mini especial mudou, agora pode ser 5 músicas quaisquer, né? Não precisa ser 5 músicas da mesma banda. O mini especial do ao vivo, né? O mini especial continua igual, né? Mas quando nós estivermos aqui ao vivo, o padrinho, que estiver fazendo aniversário, ele pode pedir 5 músicas, qualquer música, né? Não precisa ser mais na linha do mini especial. O mini especial apresenta 5 músicas do mesmo intérprete, né? É isso aí. Então, logo mais nós teremos um mini especial. Vamos saber se temos algum padrinho aniversariando hoje, ao longo da programação, né? E se não tivermos nenhum padrinho aniversariando, certamente nós faremos uma boa homenagem a Luiz Carlini. Que Deus abençoe e conduza Luiz Carlini. É isso aí, gente. Seguimos com a nossa programação. Seguimos com essa manhã de sexta-feira com Rock and Roll. Yeah, baby, here we go again. 10 horas e 11 minutos. Bom dia. Bom dia pra você que segue sintonizando a Rádio Blues Rock. Aqui, brother. Aqui ronca a sua velha máquina envenenada. É isso aí. Olha, um bom dia para todos os guerreiros. Gente que luta barbaramente, né? É isso aí, tem muita gente trabalhando agora, velho. Malhando ferro agora. É isso aí, um bom dia para os trabalhadores. Você que tá em casa, já fez tudo que tinha que fazer. Olha, aquele bom descanso. Descanse sem culpa. Entendeu? É, porque guerreiro assim, fica sem fazer nada, fica se sentindo culpado. É verdade, cara. Guerreiro de verdade, mesmo quando tá sem fazer porcaria nenhuma, ele se sente culpado, mano. Olha, é o seguinte, seguimos então com a programação. Essa semana foi muito legal, porque essa semana nós mudamos o Dose Tripla. Na programação da Morcega FM tem um programa chamado Dose Tripla. E esse programa mudou essa semana. E essa mudança foi comunicada, tem sido, né, comunicada pelas vozes da programação da Morcega FM, pelos amigos da Morcega FM, pelos padrinhos, amigos, embaixador, compadre. Tem gente na França, tem gente em todo lugar. Trocando essa ideia, né? Mostrando pra você que a programação da Morcega FM mudou. Ela mudou mesmo. Opa, justamente o cara que eu falei pra você da França não tá aqui, mas não, temos que achar ele aqui, pera um pouquinho só. Eu vou pedir um minuto só pra você pra poder colocar em ordem aqui, porque senão a coisa não acontece direitinho e depois eu vou me sentir muito culpado por isso, não é verdade? Então, deixa eu ver se tá tudo certo aqui.

0: o seguinte, nós vamos mostrar para você, agora, na programação da Morcegão FM, vamos mostrar para você as chamadas que estão rolando na programação da rádio, tá? Essas chamadas, elas dizem, né, elas comunicam a mudança do Dose Tripla. Dose Tripla mudou, né? Ele tá num novo formato, né? Achei tudo aqui agora. O Dose Tripla, ele tá num novo formato, né? E deixa eu ver aqui, 10 pessoas mandaram vozes, né? Pra chamada do Dose Tripla. Eu vou colocar todas no ar agora. São todas muito curtinhas, tem 10 segundos cada uma, tá? E foram feitas com trilhas de desenhos animados, né? Trilhas do Batman, essas trilhas assim. Bom, eu fiquei devendo as chamadas para o Ricardo Rasta, para a Rosana e também para o João Reis. Esses três nós não conseguimos produzir porque não deu tempo ontem, tá? Foi uma correria, né? Nós conseguimos produzir 10 e ficaram faltando essas 3, tá bom? Então eu vou mostrar para você como são as chamadas que você vai ouvir na programação da Morcegão FM.
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0: É com o Washington, salve Washington, e com o Washington nós acabamos colocando em dúvida a participação do Batman, né, na Liga da Justiça, né? Houve um debate, né, para saber se o Batman deveria continuar ou não na Liga da Justiça. Quando chegou a hora do Batman se defender, ele tentou mandar um WhatsApp, mas ele não gravou a mensagem. Ficou 4 minutos falando, se defendendo, né? E não gravou a mensagem, né? Muito legal, olha. Eu não sei que rádio faria 13 chamadas de uma mudança, de um programa. 13 chamadas diferentes, né? 13, né? Não uma, duas, três, 13. Eu não sei qual rádio, mas enfim. Olha, foi muito divertido montar isso aqui, sabe, montar, né? E os amigos que querem gravar, o texto está no nosso grupo de WhatsApp, né? E você pode gravar, mandar sua voz, mas você tem que mandar sua voz em particular, porque no grupo, às vezes a galera começa a trocar ideia e é legal que isso aconteça. Então são muitas mensagens. Um fala, outro fala, outro fala. Eu não consigo acompanhar, estou aqui no ar, ao vivo. Eu não consigo ler, acompanhar, né? Então quando eu estou ao vivo aqui fica muito complicado. E geralmente quando a galera está trocando ideia, o que é maravilhoso, né? É muito bate-papo, né? Então a gente acaba não conseguindo achar mensagem. Então é legal que você mande em particular sua mensagem, beleza? É isso aí. Um beijo no coração pro vovô Rasta, né? O Ricardo Rasta. Um beijo no coração da Rosana. Um beijo no coração também do João Reis, né? Então são esses que estão faltando, que estão faltando a montagem, né? E com esses nós totalizamos 13 mensagens, 13 chamadas do Dose Tripla. Agora o Dose Tripla são 3 músicas do mesmo intérprete. Ou melhor, até errei, né? São 3 músicas, são 3 versões da mesma música, né? São 3 covers, né? É isso aí. Olha, são 10 horas e 21 minutos aqui na Morcegão FM. Vamos começar o atendimento nessa manhã. Vamos lá.
14: Todo dia.
0: Oh, yeah.
14: Todo dia.
0: Here we go again. É isso aí, olha. Deixa eu mandar um super beijo aqui. A ordem foi divulgada agora, né? A ordem de atendimento. Bom dia, Thaís. A Thaís também fez um pedido agora, né? Estou incluindo você, tá bom, Thaís? É o seguinte, eu divulguei a ordem agora, né? Divulguei, mandei para os nossos padrinhos, né? Para todos eles em particular. E mandei também para o grupo, né? Deixa eu colocar aqui a Thaís. Vamos lá, Thaís. Thaís com H e Y, né, Thaís? Bom, então a Thaís é a 10ª pessoa. Já pode ser que cheguem novos padrinhos que queiram ser atendidos, né? E peçam suas músicas, tá bom? Que peça sua música, né? Então o primeiro de hoje é o Rodrigo. Alô, Rodrigueira! Vamos falar com você já, hein, irmão? Em segundo vem o Alisson. Os dois estão linkados, porque tem um bate-papo aí do Magrão e do Rodrigo. São dois amigos, né? E falaram um do outro. E um amigo, né, mandou uma música pro Rodrigo. E quem vai pedir essa música é o Alisson. Na hora a gente fala sobre isso. Então, Rodrigo, Alisson, o Washington, Misael, Murilo, Tarcísio, Márcio, João, Marcelo e Thaís. Essa é a ordem de atendimento nessa manhã de sexta-feira aqui na Morcegão FM.
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0: Lembrando que o café está quente, muito quente, e eu tô com o cafezinho na mão agora, meu velho. E você sabe como é que é aqui, café tem até trilha sonora.

É isso aí, molecada. Vamos acima, vamos pra cima, porque agora tá chegando a hora de fazer o atendimento do Rodrigo. Salve, Rodrigueira! Bom dia pra você, um excelente dia, Rodrigo. Obrigado de coração pelo apadrinhamento, pela força, pela amizade, beleza, Rodrigo? É o seguinte, o Rodrigo é o cara que chama todo mundo de chuchu. E toma cuidado que o cara é faixa preta no judô, hein, velho? Não brinca não, hein, cara? É o seguinte, o Rodrigo essa semana, esses dias aí, adotou um gatinho, né? O gatinho apareceu no escritório dele, né? E Rodrigo acabou adotando um gatinho, então virou mascote da Morcegão FM. E o nome dele é Fubá. Fubá, um belo nome, né? Fubá, é isso aí. E o Rodrigo agora vive garrado no Fubá, né, velho? Agora, cara, agora acabou, né? Agora acabou. Muito bem, bom, deixa eu ver aqui, olha. Deixa eu ver o que o Rodrigo fala aqui. Será que... Ah, sim, eu preciso só acender o novo computador aqui. Enquanto isso... Muito bem. Enquanto isso, a gente vai trocando uma ideia aqui. O Rodrigo, ele fez um pedido aqui e a música dele já tá na linha aqui. Deixa eu ver como é que é. Bam, bam, bam, bam, bam. Agora sim. Bom, ele disse aqui, olha. Fala aí, Renatão. Bom. Olha, estamos aqui na Varjola, que é Varginha, né? Varginha é Varjola. Estamos aqui na Varjola, tá bom demais por aqui. Nessa sexta-feira, lembrando que ele é mineiro também, né? Eu imitando mineiro, é engraçado. Nessa sexta-feira, ele diz aqui, olha, nessa sexta-feira a programação é simples. Vamos assustar os vizinhos, diz ele aqui. Vamos espantar os fracos, diz ele aqui. Ó. Vamos trincar as garrafas do boteco, diz ele aqui. É isso aí. O Rodrigo tá dizendo aqui, ó. Quero compartilhar com a morcegada uma pedrada absurda, absurda, com letra maiúscula, letras maiúsculas dos anos 80, dos anos 90. Olha, o Rodrigueira tá dizendo aqui, ó. Esse som aqui, mano, é pra você entrar no bar chutando a porta, manja assim, ó. Tropeçar no próprio pé, derrubar a cerveja dos outros. E aí é ruim, velho. Derrubar a cerveja dos outros aí é ruim, hein? Tá dizendo aqui, essa banda aqui, essa música aqui, é underground até o talo. Legal, Rodrigueira, toma aqui, olha, eu tô aqui conversando com você, trocando essa ideia. E enquanto troco essa ideia, tô abrindo outro computador, porque o outro computador, ele ainda não fiz as vezes dele aqui, né? Mas enfim... O Rodrigo diz aqui que quer compartilhar essa pedrada absurda. Diz que essa música aqui é underground até o talo, né? E é um som pra poucos. E pros outros fingir... É um som pra poucos. Os demais podem fingir que entenderam. Você entendeu? E aí, ó. Segue a...

Seco, é um baixo distorcido e tem um vocal cuspido na base do ódio. É só lamentos, morcegos, só lamentos. Pô, sensacional, Propane. Mas vamos ouvir inteira. Eu não conheço Propane, cara. Ó, é um bom puta sonsaço, hein, mano. É um som bacana pra abertura aqui do horário de hoje, hein, cara. Sensacional, Rodrigueira. Aí, moleque, manda um áudio aí pra gente, beleza? Manda um áudio aí dizendo o que vai acontecer agora, Rodrigo, porque a próxima música é um som que ninguém ouviu nunca aqui na Morcegão FM. Depois de você, nós vamos atender o Magrão, que é seu compadre, né, o Alisson, com uma música que a gente nunca tocou aqui, cara. E é um puta som. E eu fiquei surpreso, porque eu, com toda sinceridade, não sou fã do cara. Não era, né, fã do cara. Entendeu? E eu fiquei surpreso, cara, com a qualidade da música que nós vamos tocar, que vem a seguir. Então nós vamos ouvir esse sonzeiro aqui com uma pedrada do Propane. Isso aqui foi o que o Rodrigo mandou e a gente volta em seguida. Segue pra você, meu velho. Rodrigo, Propane, here we go again.

0: Bom, nem preciso dizer que tava com o volume no talo aqui, meu moleque. Bom, eu queria dizer uma coisa. Esse baixo final aí é bastante diferente, esse baixo final aí, velho. Deixa eu colocar um trechinho desse baixo final aí. É muito legal, State of Mind. Essa banda mistura hardcore, thrash, groove, metal, numa época em que bandas como Pantera estavam redefinindo o som do metal mundial, né, cara? Olha, esse State of Mind com Propane. Essa banda, não conhecia, hein? Essa banda carregava o peso do hardcore nova-iorquino e tinha uma mistura brutal de metal. Metal, groove e atitude de rua. Os discos mais marcantes da carreira estão este álbum aqui. Essa música é faixa título do álbum, né? State of Mind, né? Esse disco é praticamente um retrato sonoro da tensão dos anos 90. Pesado, agressivo e direto. Puta merda, cara, esse baixo no final aqui quase me deixou louco, cara. Deixa eu ver aqui. Muito legal, né, cara? Olha isso. Louco, hein, Rodrigueira? Eita, acertou no cravo e na canela, velho. Não é no cravo e na ferradura, é no cravo e na canela, mano. Música! Tá louco, que chute na canela, moleque. Esse aqui foi demais, Propane. Muito legal, Rodrigueira. Sensacional, cara. É isso aí. Queria agradecer muito, Rodrigo, né, o pedido, né? E os bate-papos ao longo da semana também, né, Rodrigo? Semana a gente acaba se falando bastante, né? É isso aí. Isso aqui não dá pra falar não, Rodrigo. Ó, deixa eu ver, o Luiz Carlos tá com a gente nessa manhã. Bom dia, Luiz. Bom dia, Luiz Carlos. Bom dia, um brinde. Ó, Luiz Carlos tá fazendo um brinde com café. E eu tô levantando minha caneca de café aqui, Luiz Carlos. A sua saúde, cara. Saúde da sua família, saúde dos amigos. Deus abençoe o fim de semana, seu Luiz Carlos. É isso aí. Ah, olha, é o seguinte, esse gole aqui é pra você, meu velho. Ainda tá quentinho, mano. Olha, uma golada de café aqui a todos que estão na sintonia, você que tá me ouvindo. Tenha um bom dia, um bom fim de semana, viu? Que gostoso que é tomar um café de manhã. Bom, é o seguinte, nós falamos com o Rodrigueira, né? Rodrigo não mandou nenhum áudio. Deixa eu ver se o Rodrigo mandou algum áudio, não mandou nada. E eu tô agradecendo muito, deixa eu ver aqui. Não cheguei até você, tô com o WhatsApp todo embaralhado aqui. Eu não sei o que aconteceu hoje, rapaz. Mas o WhatsApp tá esquisito. Bom, ó, vamos aproveitar enquanto eu tô me achando aqui. O Luiz Carlos, fiz um brinde. Opa, calma, negão. Eu fiz um brinde aqui ao Luiz Carlos nessa manhã de sexta-feira. E o Luiz Carlos mandou um áudio aqui.
1: Fala, Marcegão, bom dia.
0: Pera um pouquinho. Deixa eu colocar você na velocidade certa. Porque aqui é respeito de verdade, sabe, Luiz Carlos?
1: Fala, Marcegão, bom dia. Um grande brinde, a nossa saúde, a nossa alegria, nossos amigos, a morcegada, todo mundo. Um brinde.
0: Valeu, Luiz Carlos. Um grande abraço, um brinde a você também, cara. Deixa eu aproveitar e já tomar mais um golinho aqui, cara. A sua saúde, meu velho, a sua saúde. É isso aí, que delícia, né, cara? Quando tá todo mundo no alto astral, todo mundo junto, né? É isso aí, Luiz Carlos, obrigado, viu? O Rodrigueira não mandou nenhum áudio aqui. E eu tô agradecendo muito o Rodrigo. O Rodrigo é de Varginha, Minas Gerais. Foi ele que pediu esse som. E foi por causa do Rodrigo, que nós vamos atender o Magrão em segundo lugar. Não é, Magrão? Magrão é também conhecido como Alisson.
2: Bom dia, Renato. Bom dia.
0: Bom dia
2: a todos da Mercedão.
0: Bom dia.
2: Renato, essa música eu pedi e fui apresentada há algumas semanas aí pro meu amigo Rodrigo.
0: Aham.
2: Pelo Zanata, né? Chamei de Zanata a vida inteira.
0: Ah, é Zanata?
2: É, como te disse aí durante a semana, não tenho costume de escutar, nunca tive, né? É o nosso tremendão, né?
0: É, Erasmo Carlos, né?
2: Erasmo Carlos, achei isso muito legal. Muito psicodélica, né? Nos remete aí ao um passado aí.
0: Diferente, mas muito, muito diferente.
2: Aí nessa turma aí do LSD e ácidos e tudo, né? Achei muito louco.
0: É, muito diferente.
2: Mas é isso, grande abraço. Boa sexta-feira a todos.
0: Obrigado, obrigado, Alisson. Obrigado, Alisson. Alisson Magrão, obrigado, viu? Uma boa sexta-feira para você, Alisson. Deus abençoe o fim de semana, o trabalho, viu? E vamos ouvir. Olha, deixa eu mostrar para você que tá com a gente nessa manhã do que nós estamos falando, porque até agora tem gente que nem sabe do que nós estamos falando. Nós estamos falando de Erasmo Carlos, tá? É o seguinte, eu nunca fui fã e também nunca pude pesquisar a história. Eu nunca pude pesquisar a história do Tremendão, né? A gente aqui tem uma certa prioridade em vários nomes. Eu estou sempre atrasado com a pesquisa. Porque como eu sempre digo para todos que estão ouvindo, para você conhecer o gênero que nós nos envolvemos, para você conhecê-lo profundamente, você precisaria de umas 3-4 vidas, porque são muitas bandas. A Morcegão FM tem mais de 2.000 bandas. Bandas ou intérpretes, né? No caso, David Bowie é um intérprete, né? No caso, AC/DC é uma banda, né? Então, são mais de 2.000 nomes. Bandas ou intérpretes na programação. É muita gente para estudar. Muita gente para estudar. E eu vou confessar a você que nós estamos arranhando a nata, porque existe muita coisa a ser pesquisada ainda. Como, por exemplo, o trabalho do Tremendão.
3: É preciso dar um jeito, meu amigo.
0: Olha que viagem esse som.
3: É preciso dar um jeito, meu amigo.
0: Muito legal. Bom, essa música foi mandada, eu não vou saber contar a história aqui, Rodrigo. Alguém mandou essa música, alguém querido por vocês, né? Mandou essa música. Eu vou pedir ao Rodrigo, ou então ao Alisson, né, o Magrão, que contem quem foi que indicou essa música, porque parece que teve uma pessoa que indicou esse som, né? Algum parente, algum amigo, assim. Foi através desse amigo que chegaram nessa música. Muito legal, muito legal. Ó, vamos ouvir então, vamos ouvir. A gente falou. E é uma viagem, você viu que viagem? É isso aí. Nós vamos ouvir agora, eu acho que é a primeira vez que a gente toca, talvez a segunda vez que a gente toca na programação, o Tremendão. Agora nós vamos ouvir uma viagem lisérgica com o Tremendão. É preciso dar um jeito, meu amigo. É o nome da música e é claro, né? É dele e do eterno brother, né? Robertão, né? Robertão, né? Então é preciso dar um jeito ao nome da música que nós vamos ouvir agora. Esse é o pedido do Alisson Magrão, meu padrinho querido. Um beijo no coração.

0: Até o finalzinho, hein? Até o finalzinho ouvimos Erasmo Carlos aqui na programação. Muito diferente esse som, né? Muito curioso. E é de uma fase onde as músicas eram uma viagem mesmo, né? E você vê que uma composição muito bonita, muito interessante, né, cara? Erasmo Carlos. A gente poderia dizer que essa música é dos anos 80, dos anos 90, né, cara? É um baita som, né? Uma baita viagem. Muito bem composto, né, cara? Que lindo som, que lindo som.
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0: Olha, eu falei pra você, essa música foi um pedido do Alisson, padrinho da Morcegão FM. E eu falei, quando a gente estava trocando essa ideia, né, agora há pouco, né, eu disse que um dos amigos do Alisson veio a pedir essa música. Um dos amigos do Alisson. E nós vamos descobrir agora quem é o cara, né, meu?
2: Todo dia. Todo dia.
3: Oi, Renato, eu também não sei te informar muito bem. O Rodrigo me passou, mas acredito que essa música tenha sido passada pelo Sérgio. Irmão da Carol, né? Cunhado aí do Zanata.
0: Ah, é isso aí mesmo.
3: Acredito que foi isso.
0: É isso aí. É isso aí. Foi o Sérgio que indicou essa música. É isso aí. Um grande abraço pro Sérgio, um grande abraço pro Rodrigo também. É isso aí. Nós seguimos então na programação. Obrigado, viu, Alisson? Obrigado por esclarecer aí pra gente. Muito legal, Alisson. Uma boa sexta-feira pra você, um bom dia de trabalho aí, tá bom? É isso aí. A gente segue nessa programação. Sexta-feira, velho. Hoje é dia 6. Desculpa, hoje é dia 8 de maio. É isso aí. Mais uma vez, a programação da Morcegão FM chega em 12º lugar. Queria lembrar você que está me ouvindo que são mais de 600 rádios iguais a esta aqui. Mais de 600. E nós, mais uma vez, deve ser mais uma vez em 12º lugar. Tem 588 atrás. É isso aí. Um beijo para todos vocês que estão na frente ou atrás, tá bom? É isso aí, ó. Nós seguimos aqui, porque aqui, cara, aqui é tudo lutador, moleque. Aqui a gente não deixa... Não deixa pedra sobre pedra, cara. É isso aí. Olha, é o seguinte, deixa eu ver aqui. Deixa eu ver aqui o Washington tá dizendo. Agora nós vamos atender o Washington. E o Washington tá dizendo, obrigado, viu, Washington? Sensacional a informação. Dia 5 passado, dia 5. Ou seja, pô, essa semana aqui, cara, foi aniversário do Erasmo Carlos, do Tremendão. Aniversário do Erasmo Carlos. Legal demais. Obrigado, viu, Washington? Bom, agora nós vamos atender agora o Washington. E o Washington fez um pedido aqui de uma música do Megadeth. É muito legal esse som do Megadeth. Deixa eu ver o que o grupo está dizendo aqui. Deixa eu mandar um abraço aqui para todos do grupo, Washington. Agradecer. Olha, deixa eu ver. Foi o cunhado, Sérgio Gaia. É isso aí, o cunhado Sérgio que mandou esse som. Rodrigo, putz, cara, obrigado, cara. Olha, o Alcides está com a gente também. O Ira também regravou. Eu preciso saber o quê, cara? Se foi essa música do Erasmo. Porque se o Ira regravou, nós podemos... Alcides, estou falando com você. Alcides Souza, que é pai da Fabiana e do Bernardo. Dá licença. Alcides, estou falando com você. Você escreveu aqui que o Ira regravou. Esclarece para mim, por favor, no próprio grupo, se você está falando dessa música do Erasmo. Isso? Ah, que legal. Deixa eu anotar aqui, cara. Porque vai virar um Corpus Celestes, né, cara? Deixa eu ver aqui. Corpus Celestes, olha. Corpus Celestes. Já está anotado aqui. A gente está em produção do Corpus Celestes, né? Esposa... Ah, entendi agora. Desculpa, Alcides. Desculpa, Alcides. É o seguinte. Eu casei o Alcides com o filho dele, cara. Pelo amor de Deus. Alcides, desculpa aí. O Alcides é pai do Bernardo e é o esposo da Fabiana, né, Alcides? Tá louco, que confusão. Desculpa, Alcides. É isso aí. Olha, é o seguinte. O som que o Sérgio Gaia pediu fez um barulho aqui, hein, Alcides? Que coisa, que legal, hein? É isso aí. O João Reis está dizendo... O João Reis está dizendo que essa música foi tema de um filme... De filme nacional do Erasmo. Pô, legal, hein? Bom saber, viu? Olha, o Rodrigo acabou mandando um áudio aqui pro grupo. Eu não vi.
4: Ô, Renateira! O que acontece? Foi meu cunhado, rapaz. Uhum. Passar uma temporada lá com a minha irmã, lá com eles lá. E esse som rolou na playlist dele. Entendeu?
0: Entendi.
4: Ele fala que conhecia, mas não sei não. Sorteou lá, mas aqui, fantástico. Um abraço a todos, então acho que todo mundo vai gostar. Uma tem, surpresa.
0: Tem que confiar, né, cara? Pô, o cara falou que conhecia, pô, por que vai desconfiar? Ei, Rodrigueira, um abraço, Rodrigo. É isso aí. O Rodrigo mandou uma foto com o Fubá. Ah, hoje ele não mandou uma foto com o Fubá. Cadê o Fubá, Rodrigo? Cadê o Fubá? O Fubá foi adotado, é nosso mascote agora. Deixa eu mandar um abraço pro Laerte Reis. Um abração, Laerte. Boa sexta-feira. É isso aí, meus amigos queridos que estão digitando aqui no grupo de WhatsApp da Morcegan FM. Muito obrigado, viu? Obrigado de coração. É isso aí. Algumas fotos aqui no grupo, legal. Fernando Tangerino também tá no grupo. Muito bom dia. Muito obrigado, Fernando. É isso aí, gente. É isso aí. Seguimos com a nossa programação. Luiz Carlos, Rosana, um beijo. Quem mais aqui? Fernando, primo do Jeff. Fernando, um abraço. É isso aí. Vitor, o Vitor dos Estados Unidos. Vitor, querido Vitor Arantes, né? Que tá com a gente na programação, que é colaborador da Morcegan FM, mandou uma mensagem 10 horas da noite de ontem. O Vitor é o nosso investigador global, né? Ele tem um programa na Morcegan FM, é um programa eventual, e onde ele apresenta as músicas que ele conhece no mundo. Ele viaja e troca mais de país do que de camisa. Você não tem ideia de como ele viaja, como ele troca de país. Esse é o trabalho dele, visitar vários países e tal. E ele traz pra gente esse conhecimento. Onde ele vai beber uma cerveja, de repente, num boteco e tal. E ele acaba trocando as playlists, né? Ele acaba conhecendo gente muito legal, né? Tanto no trabalho, como à noite, quando vai sair e tal. E ele acaba conhecendo gente muito legal. E as pessoas acabam trocando playlists, né? E ele acaba conhecendo músicas do mundo inteiro. E essas músicas aparecem aqui na programação da Morcegan FM. É isso aí. É, o Vitor mandou uma mensagem ontem à noite, já tava no décimo, tá cansado já essa hora, não tinha jeito. É isso aí, gente, olha, um bom dia, boa sexta-feira. Faltam 9 minutos para as 11 na Morcegan FM. Deixa eu te informar o seguinte, até meio-dia, garanto, hein? Até meio-dia, eu garanto minha voz aqui, tranquilo. Até o meio-dia. Depois do meio-dia, a gente começa a atender com um pouco mais de rapidez por causa da minha voz, que pode se acabar por ali, né? Então, até meio-dia, nós vamos ouvinte por ouvinte, padrinho por padrinho, um a um. Depois de meio-dia, aí já vamos de dois em dois, né? Talvez três em três, beleza? Deixa eu ver aqui o que diz o André Luiz.
5: Bom dia, Renatão.
0: Bom dia.
5: André, cara.
0: Bom dia.
5: Na área de novo.
0: Bom
5: tô
0: dia.
5: Falhando aí que eu não ouvi na segunda-feira e nem na sexta ao vivo, mas durante a programação eu tava aí. E... ontem me mandaram uma foto, cara, editada do Marcelo Xoxão.
0: Uhum.
5: E ele parecia aquele Wayne Static do Static X.
0: Ah, o Static X.
5: E aí eu queria pedir um som deles, cara, que aí foi... acabou casando a ideia, eu acabei lembrando, né?
0: Uhum.
5: É Only, pode ser.
0: Uhum.
5: E aí toca pra gente, por favor.
0: Tranquilo.
5: E eu lembrei de uma outra coisa, cara, que eu ouvi...
0: Ah.
5: Eu tava assistindo, não tava vendo um vídeo, aí os caras colocaram o pessoal, acho que de motoclube, né? E aí eles estavam fazendo, passando nos encontros e perguntando, cara, um assunto polêmico, qual é a música que você não aguentava mais ouvir?
0: Nos
5: e aí eu pensei em perguntar isso ao vivo.
0: Ah.
5: Eu sei que é um assunto complicado, né? Mas vamos ver.
0: Tem nada de
5: qual é o som que você não aguenta mais ouvir? Fala aí, Renato.
0: Qual?
5: Nesse vídeo ele tava falando sobre o som que você não aguentava ouvir mais nos encontros, né?
0: Uh-huh.
5: Então, acho que o pessoal acha que repete muito um som ou outro. Então, teve das mais inusitadas de Legião a LED, mas enfim.
0: É mesmo?
5: E esse som aí que eu pedi foi trilha, cara. Falando em trilha, né? Questão mais geek aí do pessoal, foi trilha do jogo, cara, do Need for Speed, do primeiro. Então seria até legal uma hora rolar um programa aí ou alguma coisa como trilha de filme, de jogos aí, que seria um assunto interessante, né?
0: É.
5: Tocar uma hora.
0: Muito
5: tá bom?
0: Legal, muito legal. Sabe, André, eu acho que assim, é muito legal essa discussão, qual a música que você não aguenta mais ouvir. A gente tem que pensar o seguinte, aquele que vai nos encontros de moto, ele vai ouvir sempre Born to be Wild com Steppenwolf, ele vai ouvir The Doors com Roadhouse Blues, ele vai ouvir Burn com Deep Purple, Smoke on the Water com Deep Purple, né? Ele vai ouvir as músicas mais conhecidas do rock and roll, né? Rock and Roll com Led Zeppelin, Stairway to Heaven com Led Zeppelin, Saba, ele vai ouvir Paranoid com Black Saba. Então, André, eu vou te colocar na fila aqui, tá? Você vai ser atendido, André, depois a Thaís, tá bom? Um beijo pra você. Eu acho que a discussão é muito legal com a música que você não aguenta mais ouvir. Mas no caso dos encontros de motociclistas, eu acho que as músicas são sempre as mesmas, sabe, André? Sempre as mesmas. As bandas acabam ensaiando as músicas que estão dando certo. E eu acho que isso acaba sendo um tiro no pé, não é verdade? Acaba sendo um tiro no pé, porque acaba se tornando uma coisa repetitiva, né? Esses encontros de motociclistas. Mas, de qualquer forma, todos os encontros de motociclistas são divulgadores do nosso gênero. E eu sou apreciador de todos que divulgam o gênero. Então, estou mandando um grande abraço a todos os motociclistas, os amigos que andam de motocicleta. Um grande abraço, um beijo no coração. Nós estamos juntos. Queria mandar um outro grande abraço, um terno abraço, um abraço importante também para os amigos de motoclubes. Tenho muitos amigos em motoclubes. Quero mandar um grande abraço a todos e desejar saúde, alegria para todos os amigos que apreciam as duas rodas. Here we go again. Cadê a trilha musical? A hora que eu fui aumentar a trilha, sumiu a trilha.
2: Todo dia.
0: Todo dia sim.
2: Todo dia.
0: É. Seguimos. André, você vai entrar na fila, André. Um beijo no coração. Você será atendido logo depois da Thaís, beleza, André? Nós agora vamos atender o Washington, depois Misael, depois o Murilo. Aí vem o Tarcísio, Márcio, João Reis, Marcelo, Thaís e o André. Vamos lá, então. Olha, é o seguinte, o Washington, queria agradecer muito o apoio do Washington ao longo da semana. A gente se fala bastante durante a semana. Agradecer muito, Washington. Muito obrigado de coração. Eu falei para o Washington o seguinte, olha, ele me falou, eu acho que foi ontem, ou antes de ontem, ontem, que ele pediu a música, né, Washington, e ele falou do Megadeth, e eu disse a ele, olha, eu vou pedir licença, né, não falei exatamente isso, né, mas tô falando agora, né, eu vou pedir uma certa licença aí, André, para apresentar pra galera algumas músicas do Megadeth que estão entrando na programação e que são todas cover. Queria te dizer o seguinte, pra gente encontrar essas músicas, a gente tem que folhear álbum por álbum do Megadeth. Álbum por álbum. E procurar ali, álbum por álbum. Então, o que eu vou mostrar pra você é um trabalho de pesquisa longo, demorado, né? O Megadeth regravou Anarchy in the UK, que tava fora da programação. Essa é a versão deles, olha. Do Dave Mustaine, do Megadeth. Anarchy in the UK.

É isso aí. É uma cover do Sex Pistols. Tem uma cover do Thin Lizzy. Olha aí, essa cover é do Thin Lizzy, Cold Sweet. Puta versão maravilhosa que ficou. Tem uma cover do Fear, Foreigner Policy. Puta som que ficou também, olha. Olha a velocidade disso, meu. Isso aqui é o seguinte. Isso aqui é a hora das caixas andar, né? Isso aqui você tem que pôr no volume máximo que a caixa aguenta, né? Porque senão não vale a pena, né? É o seguinte, olha, o Megadeth me impressionou bastante quando estive pesquisando, porque o Megadeth regravou uma música que é do Willie Dixon, chamada I Am Superstitious. Uma cover de Willie Dixon, cara. Impressionante, né? O Megadeth fazer uma versão de Willie Dixon, pô. É isso aí. Olha, tem várias. Tem uma cover do Led Zeppelin, né? Tem uma cover da Nancy Sinatra. The boots, these boots are made for walking. Porra, a cover da Nancy Sinatra, cara, ficou muito louco, cara. Olha que barato, cara. Só quando entrar que você vai lembrar. Muito diferente, muito diferente. Vamos ouvir um trechinho só pra lembrar. Olha a velocidade disso, mano. Você não vai acreditar de quem é essa música. Nancy Sinatra. Muito legal. Ó, tomando um café aqui é só saúde, hein? Muito legal. Bom, é o seguinte, por que que eu tô falando do Megadeth? Eu tava aqui fazendo essa pesquisa com as covers do Megadeth e apareceu uma cover do Megadeth aqui que não é uma cover. E eu tive que buscar informação para esclarecer. Essa música que tá de fundo, Ride, I'm So Sorry, sim, Ride the Lightning, ela foi regravada em 2026. E não é do Megadeth, não é porque o Dave Mustaine tocou guitarra nessa música quando ele estava no Metallica, que a música é dele. A música não é dele. Essa música é do James Hetfield, do Lars Ulrich e também do Cliff Burton, tá? Essa música que tá rolando de fundo aqui. Ela aparece em vários locais da internet como cover, né? Como original, e na verdade é uma cover. Essa música aqui é, na verdade, a original, a cover dessa aqui. Veja que a guitarra é de Dave Mustaine. Só que a composição, cara, é do Hetfield, do Lars e do Cliff Burton. Então não tem jeito de a gente dizer que essa música é do Megadeth. Não é porque o Dave Mustaine tocou guitarra nessa música que a música é dele, não é verdade? É isso aí, Megadeth fez uma cover, então, de uma música que o Dave Mustaine tocou, né? É isso aí, esclarecemos e logo esse esclarecimento também estará no ar na programação da Morcegão FM. Bom, falamos do Megadeth, eu queria muito falar um pouco sobre o Megadeth, porque o Washington fez um pedidaço aqui sobre Megadeth. Ele pediu uma música chamada The Four Horsemen. Olha, é o seguinte, ele diz aqui, olha, essa música, Morcego, não é uma cover, tá? Mas ela é idêntica à música do Metallica. Assim como eu falei agora, né? Outra que lembra muito, né? É isso aí. Olha, é o seguinte, vamos ouvir então esse sonsaço aqui do Megadeth. E depois, quando a gente voltar, vou colocar um trechinho da música do Metallica que parece essa música aqui que o Washington aponta. Sensacional, Washington. Valeu demais!

Tá louco, moleque. Essa aqui foi pra arrepiar, hein? Valeu, Washington. Sensacional. Puta que pariu, que som. Sensacional. Olha, o Washington mandou esse som porque ele quer comparar com esse aqui, ó. Esse aqui, ó. Por quê? É, são muito parecidos. Esse é Megadeth. É, nós ouvimos Metallica, The Four Horsemen. Nós ouvimos Metallica, The Four Horsemen. Agora você está ouvindo Megadeth, a música que nós queremos comparar, que é Mechanics. Megadeth, Mechanics. Lembra muito, muito mesmo, Washington. É engraçado, né? E essa briguinha que tem entre eles, né, Washington? É muito legal, porque acaba a gente aqui levantando um monte de lebre.

Muito legal, esse foi o Megadeth. E esse é o Metallica, olha. Esse é o Metallica. Lembra mesmo, né, cara? Metallica continua sendo uma das bandas mais influentes do planeta. Mais de 40 anos depois da formação. E tem muitas curiosidades ainda acontecendo hoje sobre a banda, né, cara? Pois é, essa turnê atual, chamada M72 World Tour. Essa turnê virou um dos maiores espetáculos da carreira da banda, né? O palco atual, ele fica em formato circular. Presta atenção que eu vou te dizer. O palco do Metallica, dessa nova turnê, ele fica em formato circular. Então, ele permite uma visão de 360 graus do público. Ou seja, ninguém vai ver o Metallica de lado, vai ver... Hora ou outra você vai vê-los de frente, porque estando num formato circular, eles vão ter que se virar para todos os lados, não é? E se apresentar para todos os lados do estádio, no caso, né? É isso aí. O Metallica criou um esquema particular chamado No Repeat Weekend. No Repeat Weekend. Duas noites na mesma cidade com repertórios completamente diferentes. Ou seja, quem vai aos dois shows vê duas apresentações diferentes da banda. Eu acho isso bárbaro, bárbaro, porque é natural que a gente vá ao show, e se você for ao show, você nunca ouviu falar de coisa diferente. Você vai ao show, ouvir o mesmo repertório. Mas o mesmo repertório, tintim por tintim. É isso aí. Sensacional, né? Esse esquema é um esquema interno chamado No Repeat Weekend. Ou seja, os dois shows são diferentes na mesma cidade, com repertórios diferentes. O James Hetfield, né, atualmente anda muito mais sensível, né, o James Hetfield. Ele continua sendo um dos compositores mais respeitados, mas hoje ele fala muito abertamente sobre saúde mental, sobre ansiedade, sobre vícios, né. É algo muito raro na geração dele, né? A galera mais curte ela. O Lars Ulrich. O Lars Ulrich continua sendo um dos maiores colecionadores de arte contemporânea do rock. Ele possui algumas obras milionárias e já emprestou peças até para exposições internacionais. É isso aí, Metallica. Metallica sempre ativo e sempre arrepiando, não é, gente? Sensacional. Washington, foi um belo pedido para essa manhã de sexta-feira, Metallica. Recebemos até elogios aqui no grupo, né? O João Reis mandou aqui. Mas quem é que pediu esse som do Metallica aí, cara? Sensacional, João Reis. Um abração, viu? É isso aí. O Márcio tá dizendo, olha, a música Mechanics, né, do Megadeth, né? Segue na mesma linha mesmo, né? É isso aí. O Marcelo tá dizendo, malandro, que pedrada musical! É isso aí. Quem pediu essa mandou muito bem. Escreveu aqui o João Reis. Valeu, João Reis, legal. É isso aí. Bom, agradeço muito o Washington, agradeço o apoio durante a semana, Washington. E claro, né, na sexta-feira também, sempre juntos aqui. Obrigado de coração, Washington. Uma boa sexta-feira para você, um bom fim de semana, beleza? É isso aí, Washington, do jornalismo da Morcegão FM. Tô aproveitando, né, Washington, para estender esse abraço para toda a família, né, sua esposa Ana, né, e a sua filha Maria Clara. Então, um bom fim de semana para todos vocês. Aproveitem a sexta-feira, o fim de semana, Washington. E obrigado aí pelo pedido, tá? Sensacional. Olha, é o seguinte, agora nós vamos falar com o Misael. Misael, bom dia, Misael. Deixa eu escrever aqui. Bom dia, Misael. Agora é você, vou escrever aqui. Agora é você. Não consegui avisar o Misael.
Israel, bom dia! Olha, é o seguinte, deixa eu agradecer muito todos que gravaram a mensagem sobre o Dose Tripla. Agora, o Dose Tripla são três covers, né? Três covers. E você ouve na programação sempre o Dose Tripla. Nesta semana aqui, nós temos 16 doses triplas. 16 doses triplas. Então você ficar ligado na programação, vai ouvir com certeza um Dose Tripla. Beleza? É isso aí, Dose Tripla, três covers. Agora são três covers. Olha, deixa eu ver, o Misael já mandou uma mensagem aqui. Opa, tô na sintonia. Obrigado, Misael, um bom dia pra você, uma boa sexta-feira. Obrigado de coração pelo apoio sempre. E aquele super beijo pra você e pra todos os amigos que estão em São José dos Campos, né? Na região de São José dos Campos. Aquele super abraço. Olha, é o seguinte, o Misael mandou aqui, ó, uma boa noite, Renato, um espetacular fim de semana pra você e pra toda a equipe Morcegão FM. Olha, é o seguinte, pra amanhã, se for possível, gostaria de ouvir a música Main Offender com Lynch Mob. Eu não conheço, vou conhecer agora, deixa eu ver aqui. Eu não conheço, vou conhecer agora com todos vocês. E depois de conhecer, nós vamos pesquisar alguma coisa sobre essa banda. Eu esqueci de fazer uma coisa aqui, agora sim. Muito bem. Ok, agora sim. Nós temos aqui Lynch Mob com Main Offender. Deixa eu colocar um trechinho aqui enquanto a gente fala aqui. Será que esse é o começo da música? Não, não é. Ela começa aos 9:07. Ok, pô, que som, hein, moleque? Lynch Mob. Uau, que som, maluco. Pô, são só três caras, véio. Não, quatro. Muito legal, muito legal. Lynch Mob, vamos ouvir inteira. E a gente volta já, Misael, pra comentar alguma coisa sobre a banda. Beleza? E se você souber alguma coisa sobre a banda, também avisa aí, Misael. Se você quiser mandar um áudio, quiser mandar um texto. Beleza? Aí, ó. É o que eu falo pra você. Toda sexta-feira eu digo isso. Não me canso de dizer. Toda sexta-feira é um horário de aprendizado. A gente tá aqui aprendendo uns com os outros, né? Entra um som que é um pouco mais conhecido, a gente pode comentar, falar uma coisa, entra outro que a gente não conhece nada. E eu tenho que dizer aqui, cara, não conheço nada sobre essa banda. Deixa eu apertar aqui. Ah, que legal. Eu apertar aqui fica o eco. Não conheço nada sobre essa banda. Nada sobre essa banda. Absolutamente nada sobre essa banda. E é muito legal poder ser honesto assim com você. E poder dizer para você que aqui são mais de 2.000 intérpretes na rádio. Todos foram estudados. É muita gente para a gente estudar. E a gente nunca vai conseguir aprender tudo. E isso é natural, é normal. O que importa é que a gente se coloque com humildade, né? E se coloque aqui como um aluno. Aluno, ora aluno, ora instrutor, mas na maior parte do tempo, aluno. Vamos conhecer o som do Misael, Lynch Mob. Demais, Misael. Vamos ouvir desde a primeira nota. Bom, deu um pau aqui. Deixa eu tirar o eco aqui, porque falar essas coisas com eco também não dá, né? É isso aí, agora sim. Vamos ouvir. Não deu certo ainda, cara. Você acredita nisso? O que será que está acontecendo aqui? Ah, já entendi. Não, é normal. O problema é o cara que está aqui operando, velho. Vamos ao som. Here we go!

lá, hein? Tá louco, que puta som, meu velho. Nós ouvimos Lynch Mob com Main Offender. Lynch Mob é o nome dessa banda, Lynch Mob. Olha, é, tudo gira em torno aí, no Lynch Mob, do George Lynch. Esse George Lynch, né, o nome da banda é Lynch Mob. Esse George Lynch, vocalista, né? Você vê que o cara manda muito bem, olha. Manda muito bem, né, cara? Ele, além de vocalista, ele é um excelente compositor, né? Guitarrista, né? E esse George Lynch, que a banda se chama Lynch Mob, esse George Lynch, o vocalista, ele era de uma outra banda chamada Dokken. E nessa banda, Dokken, ele tinha altos box com um cara chamado Don Dokken. Então a banda Dokken é de Don Dokken. E esta banda que estamos ouvindo é a banda de George Lynch, na banda de George Lynch. É isso aí. Lynch Mob, me fugiu o nome, meu Deus, Lynch Mob. Muito legal, né? E tudo indica que o George Lynch, o cara, o dono da banda aí, né? Tudo indica que ele queria um som mais pesado, muito mais pesado do que ele fazia lá no Dokken. E saiu pra fazer esse som aí, ó. Mais pesado. É isso aí. Muito legal. Ouvimos na programação da Morcegão FM, Lynch Mob. Esse presente para os nossos ouvidos, eu não conhecia a banda. É uma banda muito interessante, muito importante. E esse cara, George Lynch, e esse outro louco aí, o Don Dokken, né? Ambos do Lynch Mob e da banda Dokken, né? Esses caras são muito conhecidos no meio, né? E vale muito a pena pesquisar por eles, né? Muito legal. Que belo pedido, hein? Pô, sensacional, moleque. Caramba. Olha, cara, eu fiquei de cara com esse puta som, cara. É isso aí. Quer

0: Aí ele escorrega um pouquinho de um lado, escorrega um pouquinho do outro, disse tudo, mas não falou nada, ninguém entendeu nada e todo mundo tá contente com ele.
1: É engraçado, o cara fala um monte de coisa, é que nem o Galvão Bueno, fala um monte de coisa, no final ele não disse nada, moleque, nada. Isso aí, olha, é o seguinte, sexta-feira, dia 8 de maio, você que tá chegando agora, na transmissão, nesse stream, obrigado de coração, obrigado pelo carinho que você tem com o projeto, obrigado em nome do time, em nome dos padrinhos, em nome dos amigos da Morcegão FM, obrigado pela chegada. É isso aí. Uau! São 11 horas e 28 minutos, até o meio-dia eu garanto, hein? Nós estamos aqui apresentando sons de padrinho por padrinho. Depois do meio-dia, aí a gente já pega de dois em dois, né? Mas até meio-dia aguento. Olha, é o seguinte, nós falamos agora com o Misael, que pediu essa pedrada, esse sonsaço. E é o seguinte, eu vou pedir a todos do grupo, né? Todos os... Obrigado você, Washington. Obrigado você, Washington. Eu vou pedir a todos os padrinhos, né? Que dividam com o grupo o pedido. Porque às vezes não dá para saber a grafia, não dá para saber como se escreve a música e tal. E se a música, o link da música tá ali no grupo, fica mais fácil, né, cara? É isso aí. Bom, muito obrigado, Misael. Um bom fim de semana. E agora nós vamos atender o Murilo.

Bom, deixa eu ver aqui, deixa eu mandar uma mensagem aqui pro Murilo. É, infelizmente saiu a tela aqui, eu vou ter que carregar novamente, mas não tem problema. Enquanto eu vou trocando essa ideia com você, eu vou carregando aqui, não tem erro. Hoje é sexta-feira, dia 8 de maio, obrigado pelo carinho aí que você tem com a gente. É o seguinte, nós seguimos atendendo. Nós já atendemos o Rodrigo, o Alisson, o Washington, o Misael. E agora nós vamos atender o Murilo. É, eu estou procurando o perfil dele aqui, porque hoje está falhando aqui. Hoje não... Salve. Bom dia. Vamos atender você agora. Estou escrevendo aqui para o meu padrinho Murilo. Um bom dia, Murilo. Aí ele está escrevendo. Oi. Obrigado pelo carinho aí, Murilo. Um bom dia para você, viu? Obrigado de coração, viu? Olha, o Murilo é o seguinte. O Murilo tá dizendo aqui, olha, bom dia, morcegão. Minha música é um clássico do punk rock nacional. Anarquia Oi, dos Garotos Podres. Uma banda que vai fazer show esta noite no Sesc Avenida Paulista e eu estarei por lá. Que legal, cara! Bom, vamos ouvir então Anarquia Oi, né? Anarquia Oi, deixa eu abrir aqui no outro perfil. Anarquia Oi. É o som que o Murilo tá pedindo aqui pra gente. E queria reforçar, porque é muito importante, né, cara? Deixa eu só abrir aqui. Muito bem. Queria só reforçar a todos os amigos que gostam. Nós temos muitos amigos aqui na programação que curtem punk rock, cara. Eu tenho certeza que muita gente que está sintonizado com a gente aqui curte um punk rock. Então é o seguinte, olha, hoje tem um show, rapaz, eu fiz isso, não lembro nada. Hoje tem um show do Garotos Podres, né? Tirei o perfil de novo, vou falar de cabeça, né? Hoje tem o Garotos Podres lá no Sesc Avenida Paulista. E é o seguinte, cara, puxa vida, é um show altamente recomendável. O Mal tá mandando muito bem, sempre mandando muito bem. Essa é a música que o Murilo pediu, ó. E que ele vai ouvir ao vivo hoje, né, Murilo? Que legal, cara. Muito legal, Garotos Podres hoje no Sesc Avenida Paulista. Vamos ouvir Garotos Podres desde a primeira nota pra você, meu padrinho Murilo.

0: Muito legal, Anarquia, oi! Estamos ouvindo aqui o Garotos Podres. Hoje, no Sesc Avenida Paulista, que legal, Murilo, que legal essa informação. É isso aí, essa banda, cara, essa banda Garotos Podres, é uma banda que tá sempre presente na programação, e eu vou te contar uma coisa, Murilo. Sempre que toca uma certa música, na programação, há reclamações. Há reclamações.
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0: Vomitaram no trem, é só tocar que alguém reclama. Vomitaram no trem é impressionante, cara. Impressionante, Murilo. Agora tem uma, Murilo, que a gente recuperou.
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0: recente.
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0: Você lembra dessa, Murilo?
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0: Essa música.

0: fizeram essa música pro Fernando, Fernando Viadinho. E no final ele falou, olha, essa é uma, apenas uma história, viu? É isso aí. Nossa, como tem sucesso a banda, né? Eu acho que o maior sucesso da banda, certamente, e que vai ser cantado em uníssono hoje, Murilo, é sem dúvida Papai Noel, Velho Batuta, né?
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0: Essa vai ser cantada em uníssono hoje, Murilo. Diz aí, professor. Nos pobres. É, tem uma outra que eu acho, assim, bárbara, né, cara? Essa daqui fez um grande sucesso também, na ocasião, e mais no nicho dos punks, né, cara? Mas fez um grande sucesso.

isso aí, né? Quando entra um. Quando entra um político para falar na televisão, quando entra um político para falar na televisão, dá vontade de fazer o número dois. Não é possível, cara. Esses caras, eu vou falar para você, Deus me livre. Mas, enfim, essa música, essa música Papai Noel Velho Batuta, ela, inclusive, está no Corpus Celestis, Murilo, porque é uma música importante hoje para a programação, né? Claro que ela toca sempre lá no Natal, né? Natal sempre toca, né? E a gente toca a versão... A gente toca outra versão, a versão mais comportadinha, né? Mas é legal. Garotos Podres é sensacional. Eu vou desejar a você, Murilo, um bom show hoje, lá no Sesc Avenida Paulista, onde vai rolar esse show do Garotos Podres. Obrigado, Murilo. Um beijo no coração do professor Murilo. Uma boa sexta-feira. Deixa eu ver o que ele escreve aqui, ó. Deixa eu ver. A do Boris Yeltsin, essa eu não tô lembrando. Deixa eu ver aqui, ó. Deixa eu ver a Boris Yeltsin, que essa eu não tô lembrando, hein? Vamos colocar um trechinho aqui, porque essa eu não tô lembrando, cara. Deixa eu ver aqui, Boris Yeltsin. Eu tô sem o teclado, não, o teclado tá longe, mas eu vou digitar aqui nesse teclado. Vamos ver aqui. Não, tem que, pô, é assim, né? Faz parte, né? Garotos. Vamos lá. A gente acha. Tá aqui, tá na mão, olha só. Essa não tava lembrando, hein? Boris Yeltsin. O Boris Yeltsin era um bêbado que era presidente de um país.

0: Que legal. Muito legal. Obrigado, Murilo. Já tá anotado aqui. Anotado aqui, vai entrar na programação, com certeza. Uma música importante da banda, né, cara? Sensacional. Professor Murilo. Yeah! Um bom show para você hoje, professor. Um grande abraço. Obrigado aí, viu, por nos ajudar aí a compreender, né, a música, né? Porque, porra, é preciso que todos estejamos juntos, né, para comemorar a música e entender a música e várias vertentes. Veja quantas vertentes, quantos quantas vertentes da música foram originadas do rock and roll. Não é verdade? São muitas, muitas. Bom, é o seguinte, nós falamos agora com o Murilo e agora nós vamos falar com o Tarcísio. Eu não sei se o Tarcísio está nos ouvindo agora, mas eu vou mandar uma mensagem aqui para ele. Deixa eu ver aqui se eu acho o... Hoje está meio corrido aqui. Salve, padrinho. Agora é você. Escrevi aqui para ele. É isso aí. Olha, são 11 horas e 42 minutos dessa manhã de sexta-feira, dia 8 de maio. É isso aí, sexta-feira, dia 8 de maio. É isso aí. Olha, é o seguinte, a programação mudou, né? Nós estamos com algumas mudanças na programação, especialmente o Dose Tripla, né? Dose Tripla agora são 3 covers, né? Então, você que estiver sintonizado na programação, certamente vai se deparar com isso, né? Em algum momento da programação, nós vamos rolar 3 covers, beleza? Olha, hoje, dia 8 de maio, seria aniversário de Robert Johnson. Robert Johnson foi um cantor de blues americano muito importante, né? Uma personalidade do blues nos anos 30. Ele compôs nos anos 30 músicas que são executadas na programação da rádio, muitas delas, né? Mas em todos os shows de blues que você estiver, em qualquer show de blues que você for, você vai ouvir Sweet Home Chicago, Crossroads, Dust My Broom. São 3 músicas das 29, né? São 3 músicas compostas nos anos 30. Nos anos 30. E essas músicas são executadas em todos os shows de blues hoje no mundo. Robert Johnson faria aniversário hoje. É isso aí. Olha, hoje é aniversário do Alex Van Halen. Todo mundo sabe quem é o Alex Van Halen. Ele lançou um livro recentemente e eu não consegui comprar. Custa quase 200 pau. Queria muito comprar essa história que ele escreveu, né? Porque certamente é uma ótica muito diferente, né? O Alex Van Halen, esse livro dele é sensacional, adoraria ter. Olha, o Alex Van Halen, da banda Van Halen, ele nasceu em 1953, está vivaço ainda. É isso aí, fazendo aniversário hoje, Alex Van Halen. Olha, são 11 horas e 45 minutos na Morcegão FM. Bom dia para você que está sintonizado, muito obrigado pelo carinho aí. Queria agradecer a sintonia de um grande amigo da Morcegão FM, que é o Alexandre. O Alexandre, pai do Alexandre. É isso aí, o Alexandre está com a gente nesta manhã de sexta-feira. E sempre que o Alexandre está ouvindo a gente ao vivo, né? Ele nos dá o prazer de mandar um áudio, né, Alexandre? É isso aí.
1: Bom dia, Renato Chiquito, grande morcegão.
0: Bom dia.
1: Aqui é Alexandre de Bauru.
0: Bom dia.
1: Com a Lúcia, hoje é o dia do nosso casamento.
0: Bom dia.
1: Sendo embalado pela melhor rádio do universo, Morcegão FM. Viva! Fala, Lúcia.
0: Que legal.
2: Oi, morcegão.
0: Que legal. Um beijo para você, Lúcia. Um beijo no coração para você, Alexandre. Que legal que hoje vocês estão fazendo aniversário. Que delícia, comemorem muito, aproveitem o dia. É ou não é, Alexandre? Hoje é dia de proporcionar alguma coisa legal, é ou não é, Alexandre? Hoje, Alexandre do céu, hoje não é dia de chegar em casa de mãos vazias, Alexandre. Não é verdade? Hoje é um dia muito especial. Lúcia, um beijo, não sei o que você fez. Não sei o que você faz, mas o homem tá apaixonado. É isso aí, que Deus abençoe essa unidade de vocês dois, tá bom? Beijão, Alexandre. Obrigado por sua visita. Uma vez, um dia teve aqui já no estúdio, né, Alexandre? Obrigado por sua visita e um beijo no coração da Lúcia. E aproveitem bastante o dia, aproveitem bastante o fim de semana. É isso aí. Legal. Bom, é o seguinte, nós vamos atender agora o Tarcísio, né? Salve, Tarcísio! Bom dia, tava fazendo aqui, falando aqui com os amigos, trocando uma ideia com os amigos, para poder mandar mensagem pro Tarcísio e ele me ouvir, né? O Tarcísio vai ser atendido agora. Eu queria, antes de atender o meu padrinho Tarcísio, só um segundinho, eu queria mandar um abraço muito forte, muito apertado, de muita consideração pro Everton. Salve, Everton! Aquele super abraço, aquela sexta-feira incrível para você, para sua família, Everton, para seus filhos. Olha, o Everton tá dizendo o seguinte, olha, bom dia! Depois de uma noite muito tensa, aqui na região metropolitana de Porto Alegre, com o estouro de ventania devido a um ciclone da Argentina, vindo da Argentina, é ótimo relaxar com a excelente programação de hoje. Abraço a todos. Estamos nos sensibilizando todos aqui. Eu não sabia, não tive essa informação. Queria agradecer muito, viu, Everton, pela informação. Então, ontem, né, todos em Porto Alegre ficaram um pouco assustados, né, com esse ciclone que veio da Argentina, né, e todos da região metropolitana de Porto Alegre. Estamos mandando esse super abraço, né? Muito querido a todos de Porto Alegre. É isso aí, obrigado, Everton, pela informação, muito importante. Olha, está chegando com a gente aqui o meu padrinho Cláudio Souto. O meu padrinho Cláudio Souto está fazendo um pedido e ele vai entrar na fila aqui. Deixa eu ouvir o áudio do Cláudio Souto. Bom dia, diretor!
2: Bom dia, diretor!
0: Bom dia! Bom dia,
2: bom dia aí pra galera, nossos amigos aí, tudo ligado. Pedidozinho de hoje, só pra acompanhar essa vibe pesada aí. A banda é Hannah Gorick. Música Slave of Myself.
0: O quê, hein?
2: Só uma curiosidade sobre essa banda. Essa banda é de uma cidadezinha aqui de Pernambuco chamada Surubim.
0: Você tá brincando?
2: Não tem nem quem diga que essa banda veio daqui. E essa cidade é a terra de Chacrinha, o nosso velho guerreiro.
0: Meu Deus, Surubim.
2: Essa banda já abriu show de Stratovarius, já abriu show de Sepultura.
0: É mesmo, cara?
2: E só ouvindo aí, pra galera que gosta do pesado, como é que pra acompanhar a vibe pesada, vai essa pedrada aí.
0: É mesmo, cara.
2: Forte abraço a todos, fiquem bem, bom final de semana. Tamo junto.
0: Que legal. Valeu. Obrigado, padrinho Cláudio Souto. Cláudio, você vai entrar na fila aqui logo depois do André e eu vou te avisar no momento do seu atendimento. Mas eu quero muito que você nos ajude a reforçar no momento que nós apresentarmos a banda, que é uma banda que abriu pra Sepultura. Meu caro, deixa eu baixar, deixa eu cortar o som aqui. Uma banda pra abrir pro Sepultura tem que ser uma banda boa, hein? Dá licença, né? E é uma banda de Surubim, meu velho. Que barato, vai ser muito legal. E uma honra muito grande pra gente apresentar essa banda aqui na programação. Daqui a pouquinho, viu, Cláudio? E você, por favor, me ajude a lembrar que desse detalhe tão importante, que é uma banda de Surubim, e que abriu para Extrato e Sepultura. Que sensacional! Eu garanto que muita gente que está na programação não sabe disso e que não tem o menor ideia sobre isso. Sensacional, Cláudio!
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0: Dez minutos para o meio-dia. Olha, é o seguinte, agora, como eu falei, nós vamos atender então o Tarcísio. Tarcísio está aguardando. Tarcísio, desculpa aí. Um beijo no coração, Tarcísio. Tem um dia maravilhoso. O Tarcísio está pedindo uma música do Ozzy Osbourne. Cara, entrou uma pedrada do Ozzy Osbourne essa semana, que foi um grande sucesso, que é Perry Mason. Deixa eu ver aqui, Perry. Deixa eu ver se eu acho ela aqui. Aqui, ó, essa música. Fez um grande sucesso e estava fora da programação. Entrou essa semana. Perry Mason. I'm so sorry. Deu um soluço, agora, você acredita? Perry Mason. Mas é uma pedrada, gente. Deixa eu definir a música pra você ver. Enquanto isso, eu vou achar a música que o meu padrinho tá pedindo. Deixa eu achar a sua música aqui, padrinho. Puta som, velho. Olha só, que pedrada. Essa música fez um grande sucesso, estava fora da programação. Esse som aqui é Perry Mason. Muito legal, né? Muito legal. Mas não é essa música que nós vamos falar. Eu coloquei essa música para me dar um tempo aqui para eu poder achar a música do meu padrinho. Ó, deixa eu ver aqui, eu cliquei no link errado aqui. Agora sim, aqui está. Essa é a música que o meu padrinho, o Tarcísio, está pedindo. Eu não conheço, hein? Under the Graveyard. Ozzy Osbourne.

aí, moleque. Vamos ouvir inteira agora. Puta som, que gratidão eu tenho. Que gratidão eu tenho por estar aqui todo dia de manhã, toda sexta-feira de manhã. Você não tem ideia, cara. Como é gostoso. Como é prazeroso pra mim. Você não tem ideia. Tá louco. Eu passo a semana inteira pensando nisso. Sexta-feira. Quando chega na quinta-feira, eu tenho que tomar cuidado, não durmo nem com a janela aberta. Eu costumo dormir com a janela bem aberta, toda aumenta. Na quinta-feira eu não durmo com a janela aberta. Eu não durmo com a janela aberta, que é para não me resfriar, sabe? Na quinta-feira eu não fico no sereno. Na quinta-feira eu tomo todos os cuidados, porque eu realmente adoro a sexta-feira estar aqui com você, aprendendo, entendendo e ouvindo o que você gosta, as músicas que você gosta da programação. Isso me dá um prazer muito grande. É uma honra muito grande poder tocar a música que os nossos padrinhos querem ouvir. E essas pesquisas, a variedade de músicas, Tarcísio, realmente me deixa muito satisfeito. Vamos ouvir a música do Tarcísio. Eu tenho certeza que você vai ouvir com o volume no talo, porque esse é só Ozzy Osbourne.

0: príncipe das trevas. Yeah.
1: Ei, vamos lá! Vamos lá! Vamos! É, vamos lá! Isso mesmo! Vamos lá! Estamos chegando! Estamos chegando! Oh, devagar! Oh, oh, devagar. Oh.
2: Você me disse que hoje é dia de rock.
1: Bora, Johnny!
0: Yeah. Oh, yeah, baby. Here we go again. Nós ouvimos o Príncipe das Trevas. Que era, na verdade, uma piada, né, meu? Porque, pô, de assustador o Ozzy Osbourne não tinha nada, né? O Ozzy Osbourne de assustador ele não tinha nada. Ele era uma pessoa encantadora. Um docinho de coco que nem diria o Rodrigo, não. Não, o Rodrigo fala chuchu. Você é o chuchu. É o seguinte, um cara bonzinho, barbaridade, né? O Ozzy Osbourne, né? E não tinha nada de assustador em casa, né? Ele era até uma piada, né? Andando com aqueles passinhos dele, né? Que sensacional, ouviu? Ozzy Osbourne. Ouvimos Under the Graveyard. Esse puta só, essa pedrada no nosso ouvido. Quem mandou aqui foi o Tarcísio, o padrinho Tarcísio. Tarcísio, obrigado, viu? Que belo pedido, que bela música. Obrigado de coração. Aquele fim de semana maravilhoso. Uma boa sexta-feira, Tarcísio. E um bom fim de semana e obrigado. Obrigado sempre, Tarcísio. Muito legal, né? O João Reis escreveu aqui, ó. Puta sonzeira do Ozzy. O programa tá sensacional. O Washington escreveu, eu curti também. O Rodney, a Érica, diz aqui, olha. Eu curto a vomitar no trem. É justamente, Rodney. Rodney, é justamente a música que tem mais reclamação aqui, cara. E é, cara, não vai deixar de tocar, né? Mas como tem reclamação? Você não tem ideia. Cada vez que toca, alguém fala, velho. É isso aí. Obrigado, Rodney. Um beijo no coração. É isso aí. Um beijo pro Marco Antônio também. É isso aí. Gente, é o seguinte. Vamos continuar nosso atendimento agora. Nós atendemos o Tarcísio. E o Tarcísio... O Tarcísio, acho que é de Tupã, não é, Tarcísio? É isso aí, o Tarcísio mandou um áudio pra gente. Vamos ouvir o áudio do Tarcísio. Bom dia, Tarcísio.
3: Como que, Gão? Eu tava ouvindo a rádio quando tocou essa versão que você comentou agora há pouco, viu?
0: Ah, é? Pô, sensacional, sensacional. Sensacional. Obrigado, viu, Tarcísio? Obrigado de coração, cara. É isso aí. Olha, Tarcísio, sexta-feira incrível. Hoje é o dia, hein, Tarcísio? Sexta-feira incrível, uma sexta-feira maravilhosa para você e um bom fim de semana. Obrigado pelo apoio à rádio, Tarcísio, pela simpatia, pela amizade, tá bom? E um dia abençoado aí para você, viu? É isso aí. Atendemos agora o padrinho Tarcísio. Olha, é o seguinte, seguimos na programação, agora nós vamos atender o Márcio. O Márcio tá com a gente até os ossos, não é, Márcio? Olha, tô levantando um brinde à sua saúde, Márcio. E a sua saúde, você que tá me ouvindo, tomando um golinho de café, a sua saúde. Pelo amor de Deus, café gelado, mas tá bom. Olha, eu agradeço muito o Márcio, o apoio, o seu apoio, Márcio. E o Márcio tá lá no front, sempre ligado, sempre dando apoio. Obrigado, viu, Márcio? Obrigado de coração. É, a primeira mensagem sobre o Luiz Carlini foi a sua hoje, né? Logo que eu acordei, a hora que eu abri o e-mail, já vi a sua mensagem. Então, obrigado sempre, né, por nos manter informados, né? Como eu sempre digo, eu estou aqui dentro do estúdio, não tem uma equipe a rádio, né? Sou só eu aqui, não tem um porteiro, não tem secretária, não tem nada disso, velho. Sou eu e Deus aqui, né? E às vezes eu tô horas e horas montando vinhetas, montando a programação, programando, cuidando de coisas da rádio, e tô aqui dentro do estúdio e não tô sabendo de nada do que tá acontecendo no mundo. Quando eu saio lá fora, nossa, toma um susto, né? Então é muito importante as mensagens dos nossos padrinhos, informando o que está acontecendo. Olha, morreu tal pessoa, né? Essa semana foi uma semana triste, né? Por causa da morte do Luiz Carlini. Olha, é o seguinte, o Luiz Carlini foi um cara muito importante num dos álbuns da Rita Lee, né? Deixa eu... Márcio, eu tô falando com você, né? Deixa eu colocar aqui... deixa eu colocar aqui só uma música aqui. Tem uma música aqui com o Tutti Frutti, que é muito linda, sabe? Essa música se chama Você. Essa música só entrou no ar por causa de uma entrevista que fizemos com o Simbas. O Simbas foi vocalista por um bom tempo, né, do Tutti Frutti. Esse é o Simbas, ó. E essa é a banda Tutti Frutti. Essa aqui também é a banda Tutti Frutti, ó. Tá bom? Essa aqui também é a banda Tutti Frutti.

0: Pois é. E o rock brasileiro hoje perdeu um dos seus guitarristas mais importantes, né? Luiz Carlini. E quando a gente fala de Luiz Carlini, a gente está falando de um pedaço da história do rock, né? Muita gente conhece ele por causa dessa parceria com a Rita Lee. Rita Lee e Tutti Frutti. Esse é o nome do álbum. Rita Lee e banda Tutti Frutti, né? Mas talvez muita gente não saiba, o Carlini ajudou a escrever a história da música com muitos clássicos. Deste álbum, por exemplo, Ovelha Negra, Agora Só Falta Você, esse tal de rock and roll, né? E ele sempre foi uma figura muito importante, muito querida no meio, né? E tem muitas curiosidades sobre Luiz Carlini, tanto com a Rita Lee, com os Mutantes, né? Ele participou de mais de 400 álbuns ao longo da sua carreira. Barão Vermelho, Titãs, Lobão, Marcelo Nova, Supla, Camisa de Vênus, uma série de artistas, né, recorreram à guitarra do Carlini, né? A gente aqui espera que esse mestre descanse em paz, que o nosso pai maior o receba, o conduza e o ilumine, né? E que esse amplificador não desligue nem lá no céu. Porque tá louco, Carlini. Você deixou coisas maravilhosas aqui pra nós, né? Que Deus te abençoe eternamente. Luiz Carlini. A gente poderia falar um monte sobre esse cara, porque ele escreveu parte da música nacional. Como eu disse, ele escreveu parte da música nacional. E hoje, logo cedo, né? Quando eu tava me preparando aqui, logo cedo, né? Já peguei a mensagem do Márcio, né? Que escreveu, olha, o link da minha música, né? Minha música é essa, tal, né? É do álbum tal, vou ler já, né? E aí ele mandou, né? Olha, morreu o Luiz Carlini. O Luiz Carlini morre aos 73 anos, né? E a causa da morte não foi divulgada, né? Ele foi internado depois de passar mal, né? De um quadro de infecção. O Luiz Carlini nasceu em 31 de agosto de 1952, né? E ele morreu ontem, 7 de maio. Nasceu em São Paulo, no bairro da Pompeia. Não, ele não nasceu na Pompeia, mas ele foi criado na Pompeia, né? E, além de guitarrista, compositor, também foi um diretor musical, né? Luiz Carlini foi considerado um dos maiores guitarristas da história do rock brasileiro. Eu tô lendo aqui o que o Márcio mandou logo cedo, né? O Luiz Carlini foi um dos fundadores, junto com o Lee Marcucci e com o Emilson Colantino, Colantônio, né, da banda Tutti Frutti. Ele, durante os anos 70, gravou com a Rita Lee, mas ao longo da sua história foi guitarrista solo do Camisa de Vênus, participou de mais, como eu disse, 400 álbuns, como Barão Vermelho, Titãs, Rádio Táxi, Marcelo Nova, Supla, Erasmo, Carlos Lobão, né? E ele se apresentava, né, com a banda Tutti Frutti, né, com uma nova formação, né, com três guitarristas, né? Então, em agosto de 2023, o Luiz Carlini teve a sua vida retratada num documentário, né? Luiz Carlini, guitarrista de rock. Esse documentário foi dirigido pelo jornalista Luiz Carlos Lucena, né? É isso aí. A gente fica muito tocado, né? Muito sentido, né? Com a morte do Luiz Carlini, uma figura muito querida no rock and roll, uma figura muito conhecida no rock and roll e uma figura muito querida também, né, Márcio? Uma figura muito querida, cara.
1: Salve, Renato, salve, galera, ligado aí no Na Hora, um grande abraço.
0: Obrigado.
1: Vou mandar um áudio aqui, mas esse áudio vai ser só para agradecer, viu? A gente tem que agradecer, né?
0: Obrigado, cara.
1: Por quê? Poder trabalhar ouvindo essas pedradas, toda a bagagem que a gente tem aqui, só com o Renato mesmo. Só com o Morcegão.
0: Obrigado, irmão.
1: Beleza? Tamo aí, então. Vamos mandar um Judas, né? Judas ao vivo.
0: Tá.
1: 79, Victim of Change com Rob Halford arrepiando, né?
0: Puxa vida.
1: Grande abraço, boa sexta. E pau! Como diz o Valci. Lá no 89, grande, grande mestre também.
0: Valcir Coelho.
1: Um abraço aí pra vocês e bora!
0: É isso aí.
1: Grande final de semana a todos, viu?
0: Obrigado, Márcio. Se você quiser mandar algum áudio, fica à vontade, tá bom, Márcio? A gente está aqui para reproduzir também. Beleza? Olha, vamos rolar então agora esse som seu. É, agora que a gente falou bastante, né, sobre Luiz Carlini, queria falar um pouco sobre Luiz Carlini. É, eu fiquei muito comovido, né, com a morte dele. Temos uma história em comum que é muito triste, eu não quero lembrar, né? Infelizmente eu não posso contar, mas muito triste, muito, muito dolorosa. Que eu passei e, enfim, assim, tenho muito amor por esse cara e eu peço que Deus abençoe, receba, que Deus ilumine esse grande mestre do rock brasileiro, Luiz Carlini, que nos deixou ontem, né? É isso aí. Bom, agora que a gente falou bastante sobre esse assunto, que eu queria muito, né, me expressar sobre isso, dizer o quanto eu sentia. Aproveitar também para agradecer, né, o apoio de todo mundo, né, porque eu teria entrado no ar sem falar nada, gente, se não fossem vocês, não fosse você, Márcio, tá bom? O Márcio está pedindo este som aqui do Judas Priest. Olha, Judas Priest ao vivo é uma preciosidade, né? E a gente está aqui com uma gravação de altíssima qualidade de som. Victim of Changes. E aqui ele mostra todo o poder vocal dele, né? Rob Halford, do Judas Priest. Vamos ouvir então, desde a primeira nota, que é um pedidaço aqui do Márcio. E a gente volta já, Márcio. Se você quiser falar alguma coisa, fique à vontade, tá bom? É isso aí, vamos ouvir desde a primeira nota esse puta som de Judas Priest. Um presente para os nossos ouvidos. Um presente para os nossos ouvidos. Do nosso padrinho Márcio.

0: o cara tinha que ser poderoso, cara. O cara tinha que ser poderoso pra se apresentar ao vivo e tocar com esse puta som, cara. Meu Deus do céu, é impressionante, né? Esse é Rob Halford e seu grupo e sua trupe. Nós ouvimos Judas Priest. Yeah, baby, Judas Priest gravado ao vivo. Victim of Changes. Nesta tarde de sexta-feira, meio-dia e 18 na Morcegão FM. Isso foi um som enviado pelo Márcio. Márcio, legal, hein, cara? Muito legal. Muito legal, muito legal. Que belo som, que belo som. Valeu demais, Márcio. Uma boa sexta-feira para você, um bom fim de semana. Obrigado de coração pelo pedido. E obrigado de coração pelo apoio, Márcio. É isso aí. Sexta-feira incrível para você, para toda a sua família, tá bom? E claro, né, como sempre, como não poderia deixar de ser, né, um beijo no coração da Eloá e um beijo no coração da Heloísa também, tá bom? É isso aí. Márcio esteve com a gente e foi atendido, né, nessa manhã de sexta-feira aqui na Morcegão FM. É isso aí, Márcio. Obrigado, viu? Olha, é o seguinte. Hoje é sexta-feira, dia 8 de maio, cara. 8 de maio. Uau!
1: Todo dia.
0: Sim, continuamos aqui na Morcegão FM apresentando o programa Na Hora, aqui com a voz enfumaçada do rock and roll.
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0: Yes!

É toda hora, velho. É isso aí. Eu tô 24 horas do dia ligado aqui, cara. Você não tem ideia. 24 horas por dia ligado. É isso aí. Olha, é o seguinte, deixa eu agradecer sempre o apoio e o carinho que você tem com a gente, né? Por que que tá aqui? Ah, agora sim. Apoio e o carinho que você tem com a Morcegão FM, beleza? É isso aí. Olha, é o seguinte, deixa eu atender agora. Agora nós vamos atender, deixa eu ver aqui. O João Reis. João Reis, tudo bem? Bom dia. Bom dia pra você. Deus abençoe o dia. Um dia maravilhoso aí pra você, padrinho. E o João Reis, deixa eu ver o que ele mandou aqui de mensagem. Bom, deixa eu ver, eu tenho que abrir no outro computador, João Reis, para dar certo de volume aqui, porque senão pode ser que eu tenha uma dificuldade com volumes, entendeu? É isso aí, agora sim. Muito bem, muito bem, muito bem. Bom, o João Reis escreveu aqui, olha. Ele mandou a voz, né? O João Reis mandou a voz para a campanha, né? Para a comunicação que nós estamos fazendo, né? São 13 chamadas que comunicam, né? Nossos amigos, né? Que o programa Dose Tripla mudou. O programa Dose Tripla agora são 3 covers da mesma música. 3 covers da mesma música. E eu convidei os padrinhos, né, para gravar a vinheta, né? João Reis mandou sua voz, não deu tempo de gravar, de montar ontem, padrinho João Reis. Eu já estava cansado demais quando você mandou a voz. Então peço desculpas, né? Pedi desculpa não só ao João Reis, mas também ao Ricardo Rasta e a Rosana, tá? Esses 3 não tiveram uma mensagem montada, né? Os demais todos, né? Todos tiveram uma mensagem montada, né? Então, João Reis, pedi desculpa e deixa eu ver aqui. Meu pedido para amanhã é uma música de 7 minutos, vale a apreciação. Tudo que você manda vale muito a apreciação, João Reis. Tudo que você manda é um aprendizado gigante pra gente aqui, sempre. Olha só. Olha só o que, que ele mandou, velho. Olha só o que o João Reis mandou, velho. Ele mandou Symphony X, cara. Olha o som. Pô, é o seguinte, João Reis. Agora eu vou levantar esses volumes, vou aumentar pra fazer essas caixas andar, velho. Certamente agora nós vamos curtir muito um som do Symphony X. Um presente pros nossos ouvidos aqui. Do padrinho João Reis. Obrigado, João Reis, pelo carinho. Obrigado sempre pelo apoio. E obrigado por esse som maravilhoso que nós vamos ouvir agora.

Bom, saiu até com eco, né? Saiu até com eco, cara, não teve jeito. Bom, é o seguinte, ouvimos Accolade, Accolade 2. É, na verdade, uma continuação de Accolade, né? Lançado antes pelo Symphony X. É uma continuação espiritual dessa música de Accolade. Eu, assim, estava viajando aqui, cara, mas estava curtindo mesmo. Essa faixa está no álbum The Odyssey, considerado um dos trabalhos mais grandiosos da banda, né? Sensacional, hein? Sensacional. Aqui o volume tava no talo, velho. Volume no talo, é isso aí. Olha, o vocal, só um breve comentário, né? O Michael Romeo escreveu os riffs e os arranjos, né? E o vocal do Russell Allen, também apontado pelos fãs como um dos mais emocionantes. É isso aí. Ouvimos Symphony X, um presente aqui para os nossos ouvidos, do João Reis, que está em Minas Gerais nessa manhã. Obrigado, viu, João Reis? Obrigado de coração. Um beijo no coração. Um excelente fim de semana para você, para toda a família. E é isso aí, obrigado pelo apoio, tá bom, João Reis? É isso aí, belo pedido, hein? Muito bem, bom, atendemos agora o João Reis. E agora tá na hora de atender o Marcelo. Deixa eu mandar uma mensagem aqui pro Marcelo, não consegui mandar uma mensagem antes. Mandar agora pro Marcelo, aqui ao vivo com você. É isso aí, o Marcelo tá no Espírito Santo. Deixa eu ver, salve! Agora é você, padrinho. Vamos ver se ele tá na sintonia, beleza? É isso aí. Bom, nós seguimos, vamos até a voz aguentar. Depois, quando a voz estiver rateando um pouco, escreveu, bora! Quando a voz estiver rateando um pouco, aí eu vou juntar os padrinhos que faltam, vamos atender todos de uma vez só, beleza? Ou de dois em dois, conforme a minha voz, né, conforme tiver a minha voz. E o Marcelo tá dizendo, ó, ligado aqui. Obrigado, viu, Marcelo? Super obrigado. Agora 12:32 na Morcegão FM. Agora nós temos o pedido do Marcelo. Deixa eu ver, cadê o pedido do Marcelo? Deixa eu ver.

0: Olha, eu, Marcelo, você não fez nenhum pedido hoje. Você não fez nenhum pedido hoje, Marcelo. Deixa eu ver esse áudio aqui. Se esse áudio aqui é... Poxa vida, que pena, né? Deixa eu ver aqui. Eu tô completamente perdido aqui hoje, Marcelo. E eu queria que você me esclarecesse se foi feito. Porque a gente conversa, como ontem teve a gravação da vinheta, né? Deixa eu ver esse áudio aqui.
1: Salve, morcego!
0: Salve!
1: Moquegão! Ficou joia, meu brother! Ficou um barato! Eu vou te contar uma curiosidade. Esse personagem aí é o que eu mais gostava
0: quando era
1: criança, que assistia os desenhos animados, né? Aquela turma toda do Hanna-Barbera, Homem-Pássaro. E eu me recordo o seguinte, quando chega o final de semana, que a gente sai com os amigos para tomar aquela cerveja... Participaram, né, na resenha, no tiragosto. Nossa, mãe do céu. Só os raios solares ou uma boa noite de sono para poder curar a ressaca e começar tudo de novo.
0: Ai, caraca.
1: Mas ficou

0: Ótimo, Mukego, ficou ótima a vinheta. Parabéns aí pela sua iniciativa, né, de nos convidar. É sempre uma satisfação muito grande poder participar com você na rádio.
1: Obrigado,
0: e com
1: Marcelo.
0: Os demais amigos, né?
1: Obrigado, Marcelo.
0: Fique sabendo que é sempre grato, tá
1: obrigado,
0: bom?
1: Obrigado, viu, Marcelo?
0: Vai daí. Hoje valeu, é quinta-feira, valeu. Graças a Deus, né? Uhum. Amanhã mais uma sexta-feira.
1: Graças a Deus,
0: se cara. Der, entraremos ao vivo, falamos um pouco, uhum. Tá bom?
1: Beleza.
0: Se não der também, te pede a música, manda lá no WhatsApp e seguimos ouvindo a Mussegão FM.
1: Show de
0: tá
1: bola,
0: bom?
1: Show de bola.
0: Tenha aí uma boa noite de quinta-feira, um bom descanso e fica com Deus.
1: Obrigado,
0: valeu,
1: Marcelo.
0: Renato.
1: Obrigado,
0: um abraço.
1: Viu? Obrigado, Marcelo. Olha, o Marcelo gravou essa vinheta aqui, olha. Deixa eu mostrar aqui pra você, ó.
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0: Salve, molecada! Tudo bem com vocês?
3: 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Minha força está se esgotando.
0: Aqui é o Marcelo do Espírito Santo.
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0: Acabei de receber informações valiosas, hein? O programa Dose Tripla vai mudar. Agora são três covers da mesma música. Bora lá curtir. Valeu!
1: Obrigado, viu, Marcelo? Obrigado de coração pelo apadrinhamento, obrigado pela amizade, pelo carinho. O Marcelo mandou aqui em off. Toca uma música que você quiser aí. Então tá bom. É o seguinte, o Marcelo é um dos padrinhos, né? É, como vários padrinhos nossos são muito presentes, são muito carinhosos, são muito ativos. É, o Marcelo é o tipo do padrinho que compra camiseta, que ajuda com grana, que está ali no grupo, incentivando o grupo. Ele é padrinho mesmo, sabe? Ele está no nosso coração mesmo, né? E já que você me deu essa liberdade de tocar uma música, eu vou tocar uma música que ela tem uma importância muito grande para mim. E ela diz, com uma pequena ajuda dos meus amigos. É isso que diz a letra dessa música. Com uma pequena ajuda dos meus amigos. Eu sigo encantado na vida com uma pequena ajuda dos meus amigos. Especialmente sua, Marcelo. Obrigado. Joe Cocker, uma cover. With a little help from my friends.

0: Até o finalzinho, Marcelo, With a Little Help from My Friends. Nós ouvimos Joe Cocker, uma cover muito linda, né? Muito maravilhosa, né? Dos Beatles, né? E eu escolhi essa música, Marcelo, porque essa letra, com a pequena ajuda dos meus amigos, essa letra mostra muita vulnerabilidade, Marcelo. A letra, de alguma forma, o personagem admite insegurança, dúvida, solidão, né? E a resposta é sempre a mesma, Marcelo. Com uma pequena ajuda dos amigos, tudo fica mais suportável, não é verdade? Às vezes a gente não precisa da ajuda dos amigos, às vezes a gente precisa da companhia dos amigos. E essa companhia é mais do que uma ajuda, é mais do que um remédio, não é verdade? Um cara que não tem amigos, ele não tem remédios na vida, ele está sempre doente. A amizade é o bálsamo dessa vida. É a hora de você dar uma relaxada descontraída e às vezes até ser chamado a atenção, não é verdade? É isso aí, essa música é muito legal, cara. With a Little Help from My Friends é uma música que fala de algo simples, mas muito poderoso. Ninguém atravessa esse planeta, essa vida sozinho, completamente sozinho, cara. Ninguém. Você precisa de amigo, precisa de apoio. Apoio emocional para os momentos difíceis, né, meu? Para a vida continuar rolando, cara. É isso aí. E hoje você chora, amanhã você já tá feliz de novo. E é porque você tem amigos do lado, cara. É isso aí. Deus abençoe a grande amizade, a boa amizade. Deus abençoe sua amizade, Marcelo. Obrigado de coração por ser padrinho, tão generoso, tão gentil, tão amável com a gente. E essa música é pra você, cara. Com a pequena ajuda dos meus amigos, eu consigo vencer. Obrigado de coração, Marcelo. É isso aí, atendemos o Marcelo do Espírito Santo e aquele super beijo no coração desse nosso padrinho querido. É isso aí. Olha, seguimos na programação, agora nós vamos atender a Thaís. Música! Atenção, Thaís, bom dia, não, já boa tarde, já, Thaís. 12:50, a Thaís está com a gente nessa tarde. E deixa eu ver aqui, ah, sim, a Thaís agora estou me lembrando, é o seguinte... A Thaís, semana passada. Deixa eu pegar aqui a música que você tá afim. Espera um pouquinho só. Eu adoro essa música, gente do céu. Eu adoro essa música que a Thaís pediu. Cadê? Tá aqui, mano. É o seguinte. Semana passada, a Thaís mandou uma mensagem, tipo meio-dia. Meio-dia e 40 e tralalá, Thaís, acho que era. E já não deu tempo de tocar, só meio-dia e 40. Tô vendo aqui. E a gente já tava saindo do ar, né? E não deu tempo de tocar. Então, aí eu mandei uma mensagem agora, né? Pô, você quer ouvir sua música ainda? Falou, ainda quero. Eu ainda não gosto de ninguém. É, porque é o seguinte, meu. É o seguinte, professor quando chega da sala de aula, presta atenção. Eu tô dando todo o direito a você, Thaís. Todo direito a você de não gostar de ninguém nesse momento. Quando a professora sai da sala de aula, eu acho que ela não gosta de ninguém, não. Não
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0: Ah, que legal.
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0: Aí eu mandei uma mensagem pra ela. Thaís, você quer ouvir sua música hoje? Desculpa, não conseguimos atender semana passada e tal, né? E aí ela falou, pô, quero curtir sim, tô aqui na capital curtindo, tô aqui na capital no curso de mestrado, mas eu quero sim. Legal, mandei uma mensagem agora pra ela, mandou uma foto com fone de ouvido, obrigado Thaís, um beijão. É o seguinte, ó, ela tá no campus a 200 quilômetros de casa, com saudade, né, da casa. E ela diz aqui, olha, a Morcega FM é minha companhia, minha companheira nessa jornada. Ah, que legal, que legal. A gente nunca tá só, Thaís, nunca tá só. A gente tá sempre com o coração cheio, cara.
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0: E sempre tem um anjo da guarda ali cuidando de você. A gente nunca tá só, cara.
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0: Ela escreveu aqui, A gente nem sempre, a gente nem se sente tão solitário assim. Ah, molecada, agita a Thaís aí que ela tá solitária lá longe de casa. Escrevam pra ela aí. Deixa eu ver aqui o que dizer aqui no grupo. Deixa eu ver. Olha, é o seguinte, o João Reis gostou do som revigorante do Joe Cocker. Linda essa música, né? Essa música sempre, né? Sempre legal. E a Thaís fala assim, ó, Hanna-Barbera, eu era fã da Formiga Atômica, eu também. Você sabe, Thaís, que eu às vezes assisto entrevista dos caras que foram vozes desses personagens, né? Porque eu sou apaixonado por vários deles, né? Eu já falei várias vezes aqui que eu era apaixonado pelo Capitão Caverna. Capitão Caverna! E aí, Thaís, mudou a voz do Capitão Caverna

desses locutores, né, desses atores, né? As pessoas que dão voz a esses personagens são atores, tá? Então, assistindo uma entrevista de um desses atores, eu soube que a renovação da voz, Thaís, era normal. Então, depois de uns 5, 6 anos, o próprio estúdio renovava a voz do desenho animado, mudava a voz do desenho animado. Olha que temeridade, Thaís. A gente curtindo o desenho animado e o cara fazendo do desenho animado o que ele bem entendia. Ela, então ele estava ali. Não, agora eu não quero mais essa voz. Vamos trocar a voz, né? É isso aí. Bom, é o seguinte. Deixa eu mandar um super beijo para Thaís. Deixa eu ver o que ela fala aqui, olha. A Thaís diz aqui, olha, eu tenho 1,5 m, por isso que eu me identifico.

0: cabeça que eu tô vendo a Thaís falando com as crianças. Só no pensamento, só no pensamento.
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0: É isso aí, um beijão, Thaís. Desculpa a brincadeira aí, é isso aí. Olha, eu adoro esse som, eu vou cantar muito alto essa música. Eu vou colocar o volume no talo, porque eu adoro Jimmy London. Adoro Matanza, acho esse cara um gênio, acho um... gênio é muito, né? Gênio é Mozart, né? Não, eu acho ele um cara extremamente criativo. Acho uma pessoa de muita criatividade. Se você olhar a história dele, já fez mil coisas, né, cara? Televisão e etc e tal. Esse Jimmy London é realmente uma figura admirável. Olha, Thaís, é o seguinte, não se sinta só. Tamo todo mundo junto no mesmo barco, viu, Thaís? É isso aí. Aí a Thaís diz aqui, eu imaginei um clipe agora, ela dizia. Ela falou assim, ó, vou gravar na sala de aula. Vai ser muito legal. É isso aí. Eu vou cantar agora lembrando da sala de aula, junto com você, tá bom, Thaís? Agora Matanza, eu não gosto de ninguém.

0: caralho. Isso aí é, essa é a hora de colocar, Thaís, essa é a hora de colocar a música nas caixas. Colocar essa música nas caixas de som e fazer a vizinhança entender o que você tá pensando, né? É, Jimmy London na fita. Jimmy London. É isso aí. Essa banda Matanza. Essa banda Matanza, você que não conhece, precisa conhecer. Misturava hardcore, country, thrash metal, rockabilly. É, eles chamavam o estilo dele de countrycore, tá? O Jimmy London já trabalhou como lutador de jiu-jitsu. O Jimmy London já foi segurança também. É. O Jimmy London é um fã declarado de Motorhead e de Johnny Cash. Nós, todos nós, é ou não é? Olha, é o seguinte, eu separei aqui algumas frases para lembrar você. Por que é que a Thaís às vezes fica um pouquinho irritada, sabe como é? Não é problema, defeito da Thaís, não. Não é problema dela, não. A Thaís, ela ouve coisas como assim, como: o meu filho, ele não cola. O meu filho compartilha conhecimento. É, o meu filho, a professora, poderia dar notas baixas. Não pode. Isso afeta a autoestima do meu filho. Não pode dar notas baixas pro meu filho. Você quer acabar com a autoestima dele?
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0: O meu filho dorme na aula porque a aula não é estimulante. O meu filho jamais xingaria alguém sem motivo. É, se xingou é porque mereceu. Vocês precisam entender que o meu filho é avançado intelectualmente.

0: Olha, eu acho que a escola deveria avisar antes das provas. Porque a criança não pode ser pega de surpresa.
1: Eu nunca disse que faria.
0: Eu não acho correto chamar a atenção dele na frente dos colegas. Chamar a atenção do meu filho na frente dos colegas traumatiza ele.
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0: O meu filho não é bagunceiro. É que ele tem energia acima da média.
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0: Eu acho que a professora precisa conquistar o respeito dos meninos. Respeito não pode ser exigido.
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0: O meu filho não fez a lição de casa porque ele passa tempo demais pensando.
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0: Essa foi clara. Talvez o problema seja a escola, porque ele tem potencial artístico. O meu filho não é maluco, é mal educado. Ele tem personalidade forte, meu filho. Eu não vejo sentido em corrigir uma prova de português. O importante é a criatividade. Pra que corrigir a prova? O meu filho respondeu a professora porque nós ensinamos ele a questionar tudo.

0: cantando a música aqui, o povo olhando pra minha cara. Ainda bem que é um campus de universidade, aí pode, ó. É isso aí. Olha, é o seguinte, sua aula é chata. A Thaís já recebeu isso. Sua aula é chata. Aí a Thaís responde, olha, amigão, é o seguinte, eu sou professora, eu não sou palhaça. Se quiser dar risada, você vai lá no circo, né? Vai assistir um comedy, né? Um comediante, né? Vai assistir um comediante, você pode ir no teatro, né? Aqui você veio pra aprender, e aprender é chato mesmo, velho. Puta, velho. É isso aí. Obrigado, viu, Thaís? Um beijão no coração, uma boa sexta-feira, Thaís. E uma boa viagem de volta pra casa, aproveite bem esses momentos fora de casa, que é muito bom dar uma saída, dar uma respirada, ver novos ares, novas pessoas, conhecer nova gente e tal. Que não seja na sala de aula, né? Que na sala de aula eu não gosto de ninguém. Eu nunca disse que faria. É isso aí, um beijo, Thaís. E é o seguinte, cara, você quer dar risada, você vai no circo, mano. Se você quiser dar risada, você vai no circo. Se você quiser dar risada, vai no circo, vai no teatro, vai ver um comedy center. Se você quiser aprender, aí sim, você vai falar com a professora. Ou o professor. Ambos queridos, um beijo. Beijo para todos os professores que estão sintonizados. E desculpa a brincadeira com as crianças. É apenas uma brincadeira, uma forma de expressar, né? É isso aí. Deve ser, olha, eu vou falar pra você, deve se ouvir cada coisa na reunião de pais e mestres. Fala aí. É isso aí. Bom, é o seguinte, eu frequentei muitas reuniões de pais e mestres, mas, pô, eu tive sorte. Peguei uma escola legal, tal, sabe, com professoras legais pra caramba. E as alunas, as crianças também eram todas muito legais. Eu tive muita sorte, Mas tava lá, toda reunião de pais e mestres eu tava lá, não faltava uma. É isso aí. A Thaís está dizendo, os pais que precisam ir nunca vão. É isso aí, tá certo. Esses pais aí não só não vão, como também não comparecem, né? Tem alguns que deixam para a secretária, né, educar os filhos, né, Thaís? Tem alguns que deixam para a secretária educar os filhos, né? Quem educa o filho não é a papai e mamãe, né? Mas a secretária, né? A pessoa que está ajudando em casa, né? É isso aí. E ele nem tem ideia do que se faz lá. Bom, mas é o seguinte, agora nós vamos atender o André. Se o André estiver na sintonia. Deixa eu ver aqui, ele não respondeu. Ok, então na escuta, diz o André. Obrigado, André. Um beijão. Thaís, ó, um bom retorno para casa, uma boa sexta-feira e um beijo no coração, viu? É isso aí. Obrigado pela paciência com a gente aí. Semana passada não conseguimos atender você, né? Mas, enfim, é isso aí. Beijão. A Thaís está dizendo, ó, eu amei Jimmy London em Cidade Invisível. É mesmo? Esse Jimmy London é um cara super versátil, que tem uma carreira incrível, né? Poxa vida, é um cara admirável, viu? E também as letras dele são muito, muito rock and roll, mas muito rock and roll mesmo, né? É isso aí, legal demais. Beijão, Thaís. Agora nós vamos atender, aqui na programação da Morcegão FM, nós vamos atender o André. Vamos atender o André.
1: Eu tenho a força!
0: Salve, André! Salve, André! Um grande abraço pra você, obrigado pelo carinho, obrigado pela paciência também, né, André? É isso aí. Ok, bom, já tá na hora de almoçar. Bom, como nós temos só mais um pedido, que é o Cláudio Souto e o André, eu vou de um a um aqui, vamos lá. Deixa eu ver aqui o André. O André falou de manhã, deixa eu ver o que o André falou de manhã.
2: Bom dia, Renatão.
0: Bom dia.
2: André, cara. Bom dia. Tô na área de novo, tô falhando aí que eu não ouvi na segunda-feira nem na sexta ao vivo, mas durante a programação eu tava aí. E ontem me mandaram uma foto, cara, editada do Marcelo Xoxão. Ele parecia aquele Wayne Static do Static X.
0: Agora que me liguei.
2: E aí eu queria pedir um som deles, cara, que aí foi, acabou casando a ideia, eu acabei lembrando, né?
0: Uh-huh.
2: É Only, pode ser.
0: Tá.
2: E aí toca pra gente, por favor. E eu lembrei de uma outra coisa, cara, que eu ouvi. Eu tava assistindo, não tava vendo um vídeo, aí os caras colocaram o pessoal, acho que de motoclube, né? E aí eles estavam fazendo, passando nos encontros e perguntando, cara, um assunto polêmico, qual é a música que você não aguentava mais ouvir?
0: Ah, é mesmo, você falou
2: e
0: isso.
2: E aí eu pensei em perguntar isso ao vivo. Eu sei que é um assunto complicado, né? Mas... Vamos ver. Qual é o som que você não aguenta mais ouvir? Fala aí, Renato.
0: Eu acho que essa...
2: Nesse vídeo ele estava falando sobre o som que você não aguentava ouvir mais nos encontros, né? Então, acho que é, o pessoal acho que repete muito um som ou outro. Então, teve das mais inusitadas de Legião a LED, mas enfim... E esse som aí que eu pedi foi trilha, cara. Falando em trilha, né? Questão mais geek aí do pessoal. Foi trilha do jogo, cara. Do Need for Speed, do primeiro. Então seria até legal uma hora rolar um programa aí ou alguma coisa como trilha de filme, de jogos aí. Que seria um assunto interessante, né?
0: Legal.
2: Tocar uma hora.
0: Legal.
2: Tá bom?
0: Legal. Pô, que legal, que legal. Olha, sobre... qual é a música que você não aguenta mais ouvir? Especificamente, a gente falou sobre os encontros de motociclistas, né? Nos encontros, pô, todo encontro você vai ouvir Born to be Wild com Steppenwolf, você vai ouvir Smoke on the Water com Deep Purple, você vai ouvir Burn com Deep Purple, você vai ouvir Roadhouse Blues com The Doors, você vai ouvir sempre as mesmas, né? E eu acho que é por isso que deve encher o saco, né, cara? Pô, você vai num show e você ouve sempre as mesmas músicas, né? E eu acho que, sobre isso, eu acho que é uma discussão muito legal, sabe? Porque as bandas já ensaiam sempre as músicas já aquelas lá, sabe? Então todo mundo sabe tocar sempre as mesmas, né? Isso é um fato, né? Então a música que... as pessoas não aguentam mais ouvir nos encontros de motociclistas, né? Born to be Wild, essas músicas aí. Aqui na Morcegão FM, André, eu não faria uma pergunta dessa com uma pessoa nomeante, dando nome. Eu vou dar essa ideia para o nosso TI, né? Vou dar essa ideia para o nosso TI e vou pedir para as pessoas participarem numa página anônima, onde elas não vão se identificar. Por quê, André? Nós temos amigos tão maravilhosos aqui na programação, tão maravilhosos, que jamais escreveriam algo assim no nosso perfil. Eu não gosto de determinada música. Eu tenho certeza absoluta que uma grande parte das pessoas não escreveria aqui no perfil, olha, eu não gosto de tal música, eu não gosto de tal música. Primeiro, porque se sentiria deselegante conosco, aqui com a rádio. E segundo, porque um monte de gente ia bater em cima, ia malhar o couro do cara. Imagina alguém falando que não gosta de Led Zeppelin, né? Então, assim, e não tem nada demais. Você gosta de chocolate, o outro gosta de não sei o quê, cada um gosta de uma coisa, e a gente tem que respeitar o gosto do outro. Então, eu faria essa enquete, qual é a música que você não aguenta mais ouvir, mas... se as pessoas pudessem participar anonimamente. E aí sim, eu acho que seria um resultado muito positivo para nós, né? E a gente descobriria. Eu vou contar para você, André, algo que eu não ia falar, mas vamos falar. É o seguinte, o TI da rádio, o Gergolé já me ofereceu isso, já há tipo 10 anos atrás. O Gergolé já me ofereceu, Morcego, você quer... as 100 principais músicas que desligam o rádio? As 100 principais músicas que todo mundo desliga quando começa a tocar? 100, 10, 50? Você quer? Eu falei, não, nunca quis. Nunca quis que o nosso TI identificasse essas músicas. Porque isso mudaria o meu jeito de programar. A música, o gosto, é diferente para cada um. Você não gosta dessa música, mas o outro gosta. Então, a Morcegão FM não pode trabalhar sob censura, sobre um censor. Eu não posso ser um censor. Na Morcegão FM rola de tudo, de tudo. De Elton John a Pantera, de Rod Stewart a Ozzy Osbourne. Roda de tudo. E a gente não tem critério de sensor, né? Então a gente não rola. É isso aí, a gente rola, na verdade. É isso aí. Bom, André, você pediu um som que é Static S, The Only. Deixa eu ver aqui. Agora sim, deixa eu achar na melhor qualidade de som. Achar numa boa qualidade de som. E agora sim. É o seguinte, o som que o André pediu é esse aqui, olha. The Only, Static S. I'm so sorry, Static X. Nós vamos ouvir agora na programação da Morcegão FM inteira. E a gente volta em

0: Opa, opa, demais, hein, André? Demais. Olha, eu acho que com essa agora, André, você acabou ajudando muita gente a viajar agora, hein, André? Porque essa música ficou, assim, relativamente conhecida como... É, quando apareceu no Need for Speed. Need for Speed. Essa música também foi usada em luta livre, né? É... Eu vou confessar pra você que eu jogava Need for Speed quando lançaram, mesmo, lá no comecinho, meu. É, cara. Muito legal, cara. Muito legal. Que saudade, né, cara? Olha, essa banda, Static X, a música Only, né? Essa música é uma das mais conhecidas da banda, né? Essa música é faixa do álbum Shadow Zone. Foi lançado em 2003. E é uma banda que tem esse peso industrial, né, cara? Característico da banda, viu? Essa música aqui, Only, The Only, ela foi inspirada, segundo o vocalista Wayne Static, essa música foi inspirada em sentimentos de isolamento e também desconexão emocional. Acho que sentimentos muito... muito típicos dessa fase que a gente está vivendo com esse bombardeio de internet, não é não? Static X. E o vocalista, né? Banda do vocalista Wayne Static. É isso aí. Olha, é o seguinte, o meu querido André mandou um áudio, deixa eu ver, deixa eu ver o que ele fala aqui. Opa, peraí, mas preciso tirar primeiro isso aqui, pra depois funcionar aqui, cara. Peraí um pouquinho, deixa eu ver aqui o que ele fala. Nem tudo funciona aqui na Morcegão FM, agora sim.
1: Bora lá, diretor, bora botar essas caixas pra andar, anda agora que na veia.
0: Peraí. Eu coloquei o áudio errado. É o próximo padrinho, esse meu querido Cláudio Souto. Segura aí, Cláudio. A gente volta com você já. Deixa eu ver o que o André falou.
2: Ô, Renato, mas eu sei de uma que acho que nem a própria banda não aguenta mais, cara. Ah. É o Los Hermanos, com Ana Júlia. Que nem eles acho que não aguenta mais, cara. Eu vi uma reportagem uma vez que eles...
0: Com certeza.
2: É, o cara perguntou alguma coisa de Ana Júlia. Ele falou, pô, mas a gente não... Só me perguntam de Ana Júlia, cara. E tem a Skinny Man também, que foi na outra versão do Need for Speed, depois do Underground, eu acho que é uma coisa assim, eu não me lembro.
0: Entendi. Mas essa questão é muito séria, né, André? Porque é o seguinte, presta atenção. Cláudio, aguenta aí, que já falo com você. Essa questão é muito séria, né, André? Porque, você viu, a banda recém escreveu a música na Júlia e já não quer mais cantar, não aguenta mais cantar, não quer falar sobre a música. É inacreditável um negócio desse, porque é uma falta de respeito com o público muito grande. Porque o público quer ouvir aquilo que ele comprou, cara. Eu comprei um disco seu que tinha uma música chamada Ana Júlia. Eu quero ouvir ela como ela tá no disco, cara. Eu quero ouvir ela como eu ouvi no disco. Você me vendeu uma Ana Júlia e eu quero... Isso é um comércio. Você me vendeu algo. Eu comprei algo de vocês, de Los Hermanos, e vocês têm que respeitar a mim, como cliente, como ouvinte, como apreciador, como fã, mas acima de tudo como cliente, porque eu comprei um álbum de vocês. E esse álbum tinha uma música chamada Ana Júlia. Como que vocês não vão tocar essa música hoje? Não é verdade? Diga isso para os Rolling Stones, que estão... Os Rolling Stones estão tocando Satisfaction há 60 anos. Vou repetir, moleque. Pera aí, deixa eu pegar a música aqui, cara. A música tá aqui, tá na mão aqui, ó, quer ver? Tá aqui, ó. Satisfaction. Vamos lá. Tá aqui, ó. A música tá aqui, ó. Os caras estão tocando essa música aqui, André, há 60 anos. Em show após show. Show após show. Show após show. Não vai tocar? Não, os Rolling Stones não vão tocar. Deixa eu tirar. Tira a música. Os Rolling Stones não vão tocar hoje no Satisfaction, porque estão com o saco cheio de Satisfaction. Só se fala em Satisfaction E eles estão com o saco cheio de satisfaction. É isso aí. E é isso aí, tenho dito. Cara, é o seguinte, essas bandas novas, né, cara, adoram perder o apreço do público. Los Hermanos, infelizmente, né, uma atitude muito, muito triste, muito chata, muito longe do que o espectador, do que o fã espera de Los Hermanos. É isso aí. André, obrigado, viu, cara? Viajamos muito hoje. Eu sou fãzaço de game. Eu jogo ainda. Jogo Age of Empires. Eu vou falar, não jogo pouco, não. Sabe? Quando eu tô nervoso, tô bravo, tô indignado, tô cansado. Especialmente quando eu tô cansado. Aí eu sento aqui, cara, passo umas duas horinhas, uma hora e meia, mais ou menos, jogando Age of Empires. Cara, eu fico leve que nem uma pena, velho. Fico novo, velho. E eu queria indicar para todos os meus amigos que não se divertem, cara. Que não tem diversão. Divirta-se um pouco. Divirta-se um pouco. Vá pescar, jogue um game, faça alguma coisa. Seja bastante feliz, cara. O que você está dizendo, André? O André fala por frases. Deixa eu ver. Eles tocam há muito tempo. Eles tocam há 60 anos, André. 60 anos, cara. O André tá dizendo aqui, ó. Eles tocam essa música há bastante tempo, né? É claro que ele tá sendo irônico, né, cara? 60 anos tocando a mesma música, velho. E vai lá dizer, vai lá, velho. Tá reclamando. Vai ver se vocês estão reclamando lá do dinheiro que eles estão ganhando. É, mano? Pô, tá louco, viu? Não dá pra acreditar, viu? Obrigado, André. O que é gostoso é a gente ter esses debates, trocar essas ideias, bater esses papos aqui. É muito gostoso, viu? É muito legal. Olha, agora eu vou falar sobre uma coisa que eu tô guardado aqui pra falar desde que nós entramos no ar logo cedo. Porque o nosso padrinho... André, um grande abraço, viu, André? Bom fim de semana, boa sexta-feira, meu querido. Obrigado pelo apoio, obrigado sempre, viu? Pelos comentários... O André mandou um material muito importante para mim esses dias aí. E nós vamos... Peraí, deixa eu cortar aqui. Nós vamos pesquisar com calma, viu, André?
2: Fizeram esse show aí quando o Império do Egito ainda estava de pé.
0: Foi bem. É isso aí, cara. Eu tava inventando a roda ainda. Né? Tá louco, velho. Satisfaction. E, cara, e não tem uma rádio rock que não toca... Não tem um show de rock que não role alguma música dos Stones, não é verdade? É isso aí. Bom, minha voz está indo embora, deixa eu me aprontar aqui. É o seguinte, olha, agora nós vamos falar sobre uma coisa muito importante mesmo, aqui na programação da Morcegão FM. Não vou colocar nesse computador, vou colocar nesse computador aqui para poder ter a melhor voz aqui do meu padrinho aqui. Na programação, muito bem, é isso aí. Olha, é o seguinte, nós vamos falar uma coisa muito importante agora para mim, porque tem muitos grupos musicais que estão escondidos nos cantos do Brasil,

0: dia aí pra galera, nossos amigos aí, tudo ligado. É... pedidozinho de hoje.
1: Sensacional.
0: Só pra acompanhar essa vibe pesada aí.
1: Sensacional.
0: A banda é Hanagoric.
1: Aham.
0: Música Slave of Myself. Só uma curiosidade sobre essa banda. Essa banda é de uma cidadezinha aqui de Pernambuco chamada Surubim.
1: É, mole.
0: Não tem nem quem diga que essa banda veio daqui.
1: Uhum.
0: E essa cidade é a terra de Chacrinha, o nosso velho guerreiro.
1: Não diga. É mesmo.
0: Essa banda já abriu show de Stratovarius, já abriu show de Sepultura. E só ouvindo aí, pra galera que gosta do pesado, como é que pra acompanhar a vibe pesada, vai essa pedrada aí. Forte abraço a todos, fiquem bem, bom final de semana. Tamo junto. Valeu.
1: Sensacional. Essa banda, como o meu padrinho Cláudio disse, né? Chama-se Hanagoric. Hanagoric. E o nome da música é Slave of Myself. Ele citou agora. É, essa banda está, mora atualmente, né? Estão atualmente em Surubim. Surubim é uma cidade, é um município brasileiro do estado de Pernambuco, como disse o Cláudio, né? É uma cidade de 64 mil habitantes, né? E é uma cidade relativamente pequena, né? E olha, tem uma banda dessa qualidade lá, né, cara? Impressionante. Deixa eu só ver aqui, parece que eu tenho mais um áudio aqui do Cláudio. Tenho mais um áudio aqui do Cláudio. Deixa eu ver o que ele manda aqui.
0: Bora lá, diretor. Bora botar essas caixas para andar. Hanagoric na veia.
1: É isso aí. Então vamos lá. Hanagoric. Hanagoric, agora na programação da Morcegão FM, uma banda pesada que já abriu para Strato e abriu para Sepultura. Um conhecimento valioso aqui para gente. Uma banda que está, neste momento, morando em Surubim, a terra de Chacrinha. Surubim, uma cidade pequena de 60 mil habitantes em Pernambuco. Você vê que tem muito trabalho, muita banda importante em qualquer canto do país, né? Vamos ouvi-los. Hanagoric, presente para os nossos ouvidos do padrinho Cláudio Souto. Valeu, Cláudio!

Uau! Meu Deus, que som! É o seguinte, bem gravado, muito bem gravado, e um trabalho autoral, né, gente? É muito diferente quando é um trabalho autoral, né? E certamente você entende as limitações pelas quais passam as bandas brasileiras, né? As bandas brasileiras têm dificuldade em gravar, dificuldade em produzir seu trabalho, e, acima de tudo, muita dificuldade também em produzir seu trabalho com bons produtores, né? Porque está todo mundo pensando em prêmio, grana, clique, né? Persuasão, essas coisas. E, na verdade, música é amor, né? Paixão, né? É uma paixão muito grande que a gente tem, né, cara? É isso aí. Não só... A mesma forma que eu acho que você, eu, temos de ouvir a música... Também existe a paixão de fazê-la. É a mesma coisa, né? Amor pelo lance, né? Então, se você entrar no mercado pensando, ah, eu quero agradar X e Y, você já não está no mercado. Você aí já é uma cópia barata, né? Então é preciso se expressar, né? O Cláudio Souto mandou esse som pra gente. Essa banda se chama Hannah Gorick. É Hannah com H-A-H-A-N-A, né? Hannah. E o Gorick com K mudo, né? É isso aí, K é mudo e cego também. Olha, Hannah Gorick com Slave Myself.

0: É o morcegão o quê, cara? É o quê? É, agora sim, agora sim.
1: É
0: isso aí, olha. Deixa eu ver. É o seguinte, o Márcio mandou aqui, né, uma foto do Raul. O Raul Seixas, né? Eu nasci há 10 mil anos atrás, né? E do lado tá o Keith Richards, né? Toquei no batismo, se é 10 mil anos atrás, né? É isso aí, gente. Olha, é o seguinte, muito obrigado. Obrigado de coração por essa sexta-feira tão incrível. Foi maravilhoso, maravilhoso. Aprendi um monte. Rolamos um monte de músicas, falamos um monte de coisas. Atendemos diversos padrinhos. Atendemos o Cláudio Souto. Obrigado, Cláudio. Bom fim de semana. Atendemos o André. Obrigado, André. Bom fim de semana para você. A Thaís, boas aulas aí, bom trabalho, um bom retorno para casa. Atendemos o Marcelo lá no Espírito Santo, aquele abraço, Marcelo. O João Reis, está em Minas Gerais, um abração, João Reis. Meu querido Márcio, querido amigo, querido apoiador aqui da Morcegão FM, Márcio. Tarcísio, valeu Tarcísio, bom fim de semana. Professor Murilo, boa sexta-feira, bom fim de semana, Murilo. Misael também foi atendido nessa sexta-feira. Obrigado, viu, Misael? Deus abençoe o fim de semana. Muito obrigado pelo apoio, Misael. Washington, pô, Washington, tão importante pra Morcegão FM você é, cara. Obrigado de coração. Bom fim de semana. Boa sexta, Washington. Alisson, valeu demais o apoio. Obrigado, Alisson. Boa sexta. Rodrigueira, cuida direitinho do fubá, hein, Rodrigueira? Cuida direitinho do fubá, hein, cara? Nosso mascote, hein, cara? Valeu, um beijo no coração. Obrigado, Misael. Obrigado de coração. Um bom fim de semana para você, para toda a sua família. Obrigado de coração. É isso aí, gente. São 10 horas. 10 horas não. Já é 1 hora e 31 minutos, né? Misael tá mandando, olha, um excelente fim de semana para todos sintonizados na melhor web rádio do mundo. Obrigado, Misael. Um grande beijo no seu coração, para toda a sua família também. É isso aí, gente. É o seguinte. Hoje eu preciso só abrir aqui o agora sim, abriu, agora sim. Muito bem, é o seguinte. Hoje é sexta-feira, deixa eu colocar aqui, muito bem. Hoje é sexta-feira. Infelizmente ontem, né, nós tivemos a passagem de um querido nosso, né? Que ontem veio a nos deixar. Então, não foi um horário fácil nesse sentido, porque você, assim como eu, deve ter muitas coisas assim que você gostaria de dizer e não pode dizer. E tem coisas que eu realmente não posso dizer, não posso falar para as pessoas, não posso dizer para as pessoas o que está acontecendo, o que aconteceu. No caso, eu estou me referindo a Luiz Sérgio Carlini. Como eu disse para você, nós tivemos uma história e não foi uma história bacana, sabe? Então, não por minha causa e nem por causa dele. Não por minha causa nem por causa dele. Por outros. Então, eu só queria expressar aqui meu amor, meu carinho por Luiz Carlini, dizer que Deus abençoe sua passagem, que Deus abençoe sua chegada, que Deus ilumine o seu caminho, tá certo? E a todos da família, né? Nossos sentimentos também aos parentes, à família e aos amigos, aos apreciadores, aos fãs de Luiz Carlini. O cara era realmente um mago, era um mágico da guitarra, impressionante a história que ele deixou. Eu vou fazer um mini especial agora, pedir licença a você, vou fazer um mini especial agora, homenageando o Luiz Carlini. O seu trabalho mais importante, que apareceu mais, foi com a Rita Lee, né? Com o álbum da Rita Lee e Tutti Frutti. Então nós vamos fazer um mini especial com a Rita Lee e o Tutti Frutti. E esse mini especial começa com o Corpus Celestis. Antes de cada programa da Morcegão FM, nós temos um Corpus Celestis, né? E antes do mini especial com Rita Lee e o Tutti Frutti, nós teremos um Corpus Celestis com a Rita Lee, o Tutti Frutti e a Pitty, que regravou uma música deles. É isso aí. Agradeço a você por estar junto com a gente nesta sexta-feira. Foi um dia tão maravilhoso, onde nós aprendemos muito, demos muita risada, nos sensibilizamos muito com várias

0: vários assuntos, né? E eu, com toda a sinceridade, fiquei muito feliz de estar aqui com você nessa sexta-feira. Quero agradecer demais o apoio dos padrinhos, maravilhosos padrinhos, que tornam possível este projeto, né? Não seria possível não fosse a ajuda dos padrinhos. Muito obrigado a todos os padrinhos que estão me ouvindo. Deus abençoe você, padrinho, por toda a vida. Deus abençoe não só você, mas toda a sua família. Que sejam dias de iluminação, dias de proteção e dias de muita prosperidade. É o que eu desejo para você, padrinho, de todo o meu coração. É isso aí. A gente volta a qualquer momento na programação da Morcegão FM. Qualquer momento. Mas você pode ter certeza que sexta-feira que vem nós vamos estar por aqui. Aqui falou Rock and Roll. Obrigado, meu Deus, por tanto. Obrigado por tudo.
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0: Essa foi a versão original. Rita Lee, agora só falta você. Antes, ouvimos a versão cover de Pitty.
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3: Uau! Nós estamos aqui lançando a campanha Tecnologia Serviço da Inclusão. Nós acreditamos que a inteligência artificial está aproximando mais, facilitando mais e incluindo mais. Nós percebemos também que poucos sites estão preparados para receber pessoas com deficiências. Nós agora estamos indicando inteligência artificial para quem precisa, porque no fim das contas, tecnologia boa é aquela que está a serviço de todos. Fala aí, Mikael!
4: Salve, salve, morcegada! Mikael por aqui, trazendo informações sobre tecnologia a serviço da inclusão. Hoje eu vou falar de um aplicativo que se chama Eleven Reader. O principal objetivo do aplicativo é transformar qualquer documento, PDF ou qualquer outro tipo de documento em audiolivros.
5: E isso não é tudo. O aplicativo tem ajudado várias pessoas com vários tipos de deficiências, como visual, dislexia, TDAH, entre outros, a darem vida aos seus livros e e-books através de vozes geradas por inteligência artificial. No meu caso, eu tenho deficiência visual total e tenho testado o aplicativo desde outubro de 2024, quando chegou aqui no Brasil. E devo dizer, voltei a ler como gostaria e até melhor do que antigamente. O aplicativo está disponível tanto para Android quanto para iOS e é desenvolvido pela empresa Eleven Labs Inc., famosa por gerar vozes com IA. Inclusive, no site deles você pode tentar gerar a tua própria voz com apenas alguns segundos de áudio. Legal, né? Quem sabe um dia o nosso querido Morcegão não eterniza a voz dele como narrador de livros. Seria legal, né, Morcegão? Vai daí! Abraço, querido!
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9: Agora no Corpos Celestes, a cover de Snowblind, com a leitura intensa do System of a Down. 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

0: Ouvimos a original, Snowblind, com Black Sabbath. Antes, nós ouvimos a cover com System of a Down.
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0: Nós ouvimos agora o Corpos Celestes. Primeiro a versão que fez sucesso, em seguida a original. Você acompanha o Corpos Celestes na programação a cada 4 horas.
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1: 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Porque nós temos um novo milênio pela frente.
2: Eu vejo um novo começo de era, de gente fina, elegante, sincera.
1: Veja bem, não vá se perder por aí. Aproveite o dia e curta a vida, pra depois não ficar se lamentando, né?
2: Devia ter amado mais, ter chorado mais, ter visto o sol nascer.
1: Porque quando pensamos que tudo tá perdido, surge uma nova chance. 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

0: mal quegão. Assim, ali.
1: Na verdade, sou criminoso de duas onças, né? Sou de Serjão Berranteiro, mais conhecido como Matador de Onça, né? É a verdade, não minto, tô aí firme.
2: Ué, eu vou chegar, vamos comprar uma bota de bucho vermelha pra ele.

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0: Working Class Hero, versão cover de Green Day, original de John Lennon.
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3: Uau, nós estamos aqui lançando a campanha Tecnologia Serviço da Inclusão. Nós acreditamos que a inteligência artificial está aproximando mais, facilitando mais e incluindo mais. Nós percebemos também que poucos sites estão preparados para receber pessoas com deficiências. Nós agora estamos indicando inteligência artificial para quem precisa, porque no fim das contas, tecnologia boa é aquela que está a serviço de todos. Fala aí, Mikael!
4: Salve, salve, morcegada! Mikael por aqui, trazendo informações sobre tecnologia a serviço da inclusão. Hoje eu vou falar de um aplicativo que se chama Eleven Reader. O principal objetivo do aplicativo é transformar qualquer documento, PDF ou qualquer outro tipo de documento em audiolivros.
5: E isso não é tudo. O aplicativo tem ajudado várias pessoas com vários tipos de deficiências, como visual, dislexia, TDAH, entre outros, a darem vida aos seus livros e e-books através de vozes geradas por inteligência artificial. No meu caso, eu tenho deficiência visual total e tenho testado o aplicativo desde outubro de 2024, quando chegou aqui no Brasil. E devo dizer, voltei a ler como gostaria e até

0: melhor do que antigamente. O aplicativo está disponível tanto para Android quanto para iOS e é desenvolvido pela empresa Eleven Labs Inc., famosa por gerar vozes com IA. Inclusive, no site deles você pode tentar gerar a sua própria voz com apenas alguns segundos de áudio. Legal, né? Quem sabe um dia o nosso querido morcegão não eterniza a voz dele como narrador de livros. Seria legal, né, morcegão? Vai daí, abraço, querido!
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Músicas e intérpretes citados na literatura, nos filmes e documentários. Esses pioneiros cortavam o país de trem para chegar a um show ou a um gravador. Essas gravações dos anos 30 e 40 foram regravadas em todas as décadas seguintes e são executadas em shows ainda hoje.

Só dois tipos de artistas atravessam hemisférios inteiros para dublar a própria voz. O cara de pau e o sem noção. O tempo passou, mas playback continua sendo falta de talento e de respeito.